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1: A barragem do Pisão, no Conselho do Crato, tem viabilidade ambiental e climática e a sua aprovação resulta de uma avaliação rigorosa, técnica e independente. A garantia foi dada esta sexta-feira pelo vice-presidente da Agência Portuguesa do Ambiente, da APA, Rogério Silva, durante uma conferência em Sozel, promovida pela empresa Águas do Alto Alentejo, dedicada à eficiência hídrica e economia circular. De acordo com o Rogério Silva, o parecer favorável emitido pela APA decorre de um processo exigente, conduzido pela Autoridade Nacional responsável pela avaliação ambiental, que analisou o projeto com especial cuidado, impondo condicionantes e medidas de minimização consideradas essenciais para garantir a sustentabilidade da futura infraestrutura.
2: O Pisão, se não tivesse viabilidade climática, não tinha avaliação ambiental positiva. E a avaliação ambiental é feita por uma autoridade nacional, que é, neste caso, a Agência Portuguesa do Ambiente, com todos os cuidados e mais alguns, com todo o rigor técnico e, portanto, colocando os condicionantes e as medidas de minimização necessárias. E, portanto, estamos muito confortáveis, a Agência Portuguesa do Ambiente, com a avaliação do impacto ambiental daquela barragem. Estamos muito confortáveis no subpesar que é a obrigação.

0: explicação daquilo que são, naturalmente, os impactos que têm, mas também as vantagens que têm para o território. E, portanto, não há margem para dúvidas que há o entendimento da parte da Agência Portuguesa do Ambiente que a barragem tem viabilidade climática, tem viabilidade ambiental. O tema é este. E, portanto, não há margem para dúvidas. Naturalmente, temos que respeitar os tempos da justiça e os interesses de todas as entidades que naturalmente estão em torno do projeto.
1: A barragem do Pisão é considerada uma obra estratégica para o Alto Alentejo, com impacto na segurança hídrica, no abastecimento público, na agricultura e na produção de energia renovável. A Associação Nacional de Treinadores de Futebol defende a introdução de um curso de pré-nível para formação de agentes desportivos capazes de desenvolver capacidades motoras, sociais e cognitivas em crianças até aos 10 anos. Henrique Calisto, presidente da Associação Nacional de Treinadores de Futebol, é categórico ao afirmar que as crianças entre os 4 e os 11 anos não devem jogar, mas sim brincar à bola. O dirigente falava sexta-feira em Alter do Chão durante a 12ª edição da Gala do Treinador, promovida pelo Núcleo de Treinadores de Futebol do Distrito de Porto Alegre.
2: E aproveito para dizer o que é que nós estamos a fazer em termos de alteração do nosso percurso formativo. Tentamos fazer, e penso que vai ser conseguido, um curso, um pré-nível de 50 horas, onde nós vamos formar agentes desportivos para estar com as crianças até aos 11 anos, com formas lúdicas, onde eles tenham um desenvolvimento em termos motores, sociais, cognitivos, e não ser treinadas para jogar futebol. O futebol aparece depois. Nós temos que arranjar que eles tenham mobilidade, que tenham essas capacidades fundamentais, capacidades motoras fundamentais, que se desenvolvem nestas idades e depois não se desenvolvem mais. E, portanto, o futebol hoje, nós temos que encarar este fenómeno cada vez de uma forma muito mais de ir ao encontro das necessidades. Nós estamos a defender isto perante a Federação. Estou em crer que vai ser criado e, portanto, nós, então, se não falarmos agora nos outros escalões de formação, o treinador deixou de ser aquele carola, continuando a ter a paixão, porque eu acho que treinar formação sem paixão e sem amor, quem não ama crianças não pode ser treinador, quem não ama a juventude não pode ser treinador destes escalões, obviamente. Nós hoje somos os moduladores dos jovens de Portugal.
1: Emanuel Baleizão, presidente do Núcleo de Treinadores de Futebol do Distrito de Porto Alegre, também frisou que hoje em dia os adultos querem repercutir o futebol sénior na formação, dois mundos totalmente díspares. Sobre a atividade do Núcleo, Emanuel Baleizão congratulou-se com os mais de 120 associados e confessou que os principais desafios são a captação e retenção de atletas.
3: O Núcleo de Treinadores de Futebol do Distrito de Porto Alegre tem mais de 120 associados, 18 deles são sócios honorários, são muitos sócios para aquilo que é a nossa realidade. Os principais desafios são claramente aquilo que são as dificuldades na retenção e na captação de atletas. É uma evidência, sobretudo no contexto formativo. Nós, quando falamos em competições digitais de juniores e de juvenis, é uma dificuldade enorme, sobretudo para a modalidade de futebol. São competições com campeonatos muito curtos. Em contexto sénior, é verdade que nos últimos anos temos tido essa dificuldade enorme. Na última década têm sido campeonatos também com um nível muito curto, mas eu diria que quanto mais curtos são os clubes e quanto mais curtos são as equipas, mais valorização tem que ser dada da classe, porque é muito difícil trabalhar em contextos destes e é uma dificuldade tremenda fazer equipas de futebol. E, portanto, mas eu diria que os principais desafios no futuro é os treinadores perceberem que a exigência é cada vez maior, que é colocada. Não, isto hoje em dia não é só treinar jovens, é gerir jovens, é gerir encarregados de educação, é gerir tudo e mais alguma coisa, porque nós temos esse contexto de dificuldade enorme. Cada vez mais os adultos querem repercutir o futebol de séniores e o futebol de adultos na formação, pelas exigências que criam, quando nós temos dois mundos totalmente dispares, e portanto o treinador tem que ter aqui um suporte e um arcabouço tremendo. E depois é aquilo que eu te foquei, que é a dificuldade que há em captar miúdos e em captar jovens para a prática desportiva.
1: Baleizão acrescentou que a Gala do Treinador assume-se como um evento de valorização da época desportiva, dos clubes, dos atletas e sobretudo um momento para mostrar a importância que os treinadores têm no panorama distrital.
3: É uma valorização daquilo que foi o trabalho durante uma época época desportiva, uma valorização dos clubes, dos atletas, mas sobretudo dos treinadores, da classe que nós representamos enquanto núcleo de treinadores de futebol do Distrito de Porto Alegre. Nós fazemos questão de todos os anos fazermos este momento. É um momento que permite demonstrar a importância que o agente esportivo treinador tem no panorama distrital.
1: No futsal, os treinadores campeões distritais são Manuel

0: Belgrosa, Marco Gonçalves e João Namorado, da União de Sozel, Francisco Santana Maia e David Vinagre, do Elétrico, Alexandre e Alexandre Rijo, da Casa do Benfica de Porto Alegre. No futebol, Ricardo Caldeira, do Sport Clube Estrela, João Azinhais, do Monfortense, Bruno Caldeira, do Arronche e Benfica, Luís Calhau, do Elvas Sade, e Luís Macedo, do Mosteirense, são os campeões distritais. Já os treinadores do ano, eleitos por votação dos sócios, são João Namorado, da equipa sénior da União de Sozel, no futsal, e João Azinhais, da equipa de iniciados sub-14 do Monfortense, no futebol. Dar a conhecer e defender a arte e transformar Porto Alegre num ponto de encontro e referência no panorama nacional de artistas é o objetivo do Festival das Artes, que cumpre este sábado a sua primeira edição. O Jardim da Corredora foi o palco escolhido para acolher as mais de 80 bancas com trabalhos de pintura, escultura, cerâmica, fotografia, joalharia, artesanato e audiovisuais. Em declarações à Rádio Porto Alegre, Aurélio Bentes Bravo, presidente do Ateliê das Artes, promotor do evento, lembrou que após 5 edições do chamado Mercadinho das Artes, foi possível evoluir para um festival, o que demonstra a vitalidade dos artistas da região e o potencial do evento.
1: Tínhamos até a ambição de ter aqui até da Raia, da Raia aqui à volta, da Raia Espanhola, mas não tivemos este ano ainda essa correspondência, embora houvesse contactos. Mas neste momento o que temos é do distrito, temos estrebões, como disse, fora do distrito, e do distrito é Sozel, Gavião, Nisa, Crato, São Bento do Cortiço, acho que já pertence. Sim, também ao estrebões, também já é estrebões. Portanto, é aqui uma variedade de locais já que trazemos.
0: E o grande objetivo é dar aqui um novo e um diferente impulso às várias formas de arte?
1: Sim, o objetivo da associação é justamente dar a conhecer e defender a arte e os artistas da nossa terra. E nesse sentido é que estamos a conseguir, penso eu, com estes eventos. Começámos pelos mercadinhos, já 5 edições, e este é já um pouco mais ambicioso, é um festival que é para tentarmos fazer disto uma marca, também uma marca de Porto Alegre. À semelhança, pelo menos a ambição é essa, à semelhança da Feira da Doçaria ou da Baja, queremos ter um dia um sítio, Porto Alegre, ser o sítio onde os artistas se reúnem a mostrar as suas artes. É essa a ambição.
0: Na inauguração do festival, o município de Porto Alegre, representado pelo vice-presidente Rui Prestrelo, disse reconhecer o trabalho do Ateliê das Artes e o crescimento de um evento que pode efetivamente vir a ser estruturante para o concelho.
2: Este evento começou de uma forma muito simples, com poucos expositores, e ano a ano tem vindo a ganhar uma dimensão cada vez maior, e aqui estamos com cerca de 80 expositores, o que reflete também de alguma forma o trabalho feito por esta direção e pelo Ateliê de Artes Plásticas de Porto Alegre, e o município reconhece que é um evento, ainda não é um evento estruturante para o concelho, mas pode vir a sê-lo, e realmente é com este tipo de eventos e com este tipo de iniciativas que o município se congratula e que também vê aqui potencial, como acabou de referir, para poder ano após ano ficar eventualmente marcado num calendário, numa agenda cultural, não só do Conselho de Porto Alegre, mas do Alentejo ou até a nível nacional também.
0: A primeira edição do Festival das Artes, este sábado no Jardim da Corredora, contou também com uma zona de espetáculos, de música e dança, e uma zona de restauração. O distrito de Porto Alegre está sob aviso vermelho de tempo quente até às 23 horas deste domingo, com temperaturas máximas acima dos 40 e mínimas também elevadas entre os 22 e os 28 graus Celsius. De acordo com o Instituto Português do Mar e da Atmosfera, o IPMA, a partir de segunda-feira há uma ligeira descida da temperatura e o nível de aviso passa a laranja. Tendo em conta esta previsão, a Câmara de Porto Alegre ativou na quinta-feira um plano de contingência para fazer face ao calor, disponibilizando à população equipamentos municipais climatizados como abrigo temporário. Em comunicado, o município indica que estão disponíveis espaços como o Centro de Artes e do Espetáculo, entre as 14 e as 19 horas, e depois entre as 20:30 e as 23, de terça-feira a sábado. A Biblioteca Municipal é outro dos espaços

espaços disponíveis no período entre as 10 e as 13 e das 14 às 18 nos dias úteis. Nos sábados, o espaço está disponível entre as 15 e as 18 horas. Também a Câmara de Fronteira anunciou que está a disponibilizar espaços municipais para servirem como abrigos temporários climatizados para proteger a população mais vulnerável desta onda de calor. Numa nota enviada à Rádio Porto Alegre, o município adianta que os espaços disponíveis são a Casa da Cultura, em Fronteira, a Escola Primária de Cabeço de Vide, o Centro de Dia, em Val de Maceiras, e o Centro de Convívio de Val

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4: A barragem do Pisão, no Conselho do Crato, tem viabilidade ambiental e climática e a sua aprovação resulta de uma avaliação rigorosa, técnica e independente. A garantia foi dada esta sexta-feira pelo vice-presidente da Agência Portuguesa do Ambiente, da APA, Rogério Silva, durante uma conferência em Sozel, promovida pela empresa Águas do Alto Alentejo, dedicada à eficiência hídrica e economia circular. De acordo com o Rogério Silva, o parecer favorável emitido pela APA decorre de um processo exigente, conduzido pela Autoridade Nacional responsável pela avaliação ambiental, que analisou o projeto com especial cuidado, impondo condicionantes e medidas de minimização consideradas essenciais para garantir a sustentabilidade da futura infraestrutura.
5: O Pisão, se não tivesse viabilidade climática, não tinha avaliação ambiental positiva. E a avaliação ambiental é feita por uma autoridade nacional, que é, neste caso, a Agência Portuguesa do Ambiente, com todos os cuidados e mais alguns, com todo o rigor técnico. E, portanto, colocando os condicionantes e as medidas de minimização necessárias. E, portanto, estamos muito confortáveis, a Agência Portuguesa do Ambiente, com a avaliação do impacto ambiental daquela barragem. Estamos muito confortáveis no sopesar, que é a obrigação, daquilo que são, naturalmente, os impactos que tem, mas também as vantagens que tem para o território. E, portanto, não há margem para dúvidas que há o entendimento da parte da Agência Portuguesa do Ambiente que a barragem tem viabilidade climática, tem viabilidade ambiental, o tema é este. E, portanto, não há margem para dúvidas. Naturalmente, temos que respeitar os tempos da justiça e os interesses de todas as entidades que naturalmente estão em torno do projeto.
4: A barragem do Pisão é considerada uma obra estratégica para o Alto Alentejo, com impacto na segurança hídrica, no abastecimento público, na agricultura e na produção de energia renovável. A Associação Nacional de Treinadores de Futebol defende a introdução de um curso de pré-nível para formação de agentes desportivos capazes de desenvolver capacidades motoras, sociais e cognitivas em crianças até aos 10 anos. Henrique Calisto, presidente da Associação Nacional de Treinadores de Futebol, é categórico ao afirmar que as crianças entre os 4 e os 11 anos não devem...

0: Sim, brincar à bola. O dirigente falava sexta-feira em Alter do Chão durante a 12ª edição da Gala do Treinador, promovida pelo Núcleo de Treinadores de Futebol do Distrito de Porto Alegre.
1: E aproveito para dizer o que é que nós estamos a fazer em termos de alteração do nosso percurso formativo. Tentamos fazer, e penso que vai ser conseguido, um curso, um pré-nível de 50 horas, onde nós vamos formar agentes desportivos para estar com as crianças até aos 11 anos. Com formas lúdicas, onde eles tenham um desenvolvimento em termos motores, sociais, cognitivos, e não ser treinadas para jogar futebol. O futebol aparece depois. Nós temos que arranjar que eles tenham mobilidade, que tenham essas capacidades fundamentais, capacidades motoras fundamentais, que se desenvolvem nestas idades e depois não se desenvolvem mais. E, portanto, o futebol hoje, nós temos que encarar este fenómeno cada vez de uma forma muito mais de ir ao encontro das necessidades. Nós estamos a defender isto perante a Federação. Estou em crer que vai ser criado e, portanto, nós, então, se não falarmos agora nos outros escalões de formação, o treinador deixou de ser aquele carola, continuando a ter a paixão, porque eu acho que treinar formação sem paixão e sem amor, quem não ama crianças não pode ser treinador, quem não ama a juventude não pode ser treinador destes escalões, obviamente. Nós hoje somos os modeladores dos jovens de Portugal.
0: Emanuel Baleizão, presidente do Núcleo de Treinadores de Futebol do Distrito de Porto Alegre, também frisou que hoje em dia os adultos querem repercutir o futebol sénior na formação, dois mundos totalmente díspares. Sobre a atividade do Núcleo, Emanuel Baleizão congratulou-se com os mais de 120 associados e confessou que os principais desafios são a captação e retenção de atletas.
2: O Núcleo de Treinadores de Futebol do Distrito de Porto Alegre tem mais de 120 associados, 18 deles são sócios honorários, são muitos sócios para aquilo que é a nossa realidade. Os principais desafios são claramente aquilo que são as dificuldades na retenção e na captação de atletas. É uma evidência, sobretudo no contexto formativo. Nós, quando falamos em competições distritais de juniores e de juvenis, é uma dificuldade enorme, sobretudo para a modalidade de futebol. São competições com campeonatos muito curtos. Em contexto sénior, é verdade que nos últimos anos temos tido essa dificuldade enorme. Na última década têm sido campeonatos também com um nível muito curto, mas eu diria que quanto mais curtos são os clubes e quanto mais curtos são as equipas, mais valorização tem que ser dada da classe, porque é muito difícil trabalhar em contextos destes e é uma dificuldade tremenda fazer equipas de futebol. E, portanto, mas eu diria que os principais desafios no futuro é os treinadores perceberem que a exigência é cada vez maior que é colocada. Não, isto hoje em dia não é só treinar jovens, é gerir jovens, é gerir encarregados de educação, é gerir tudo e mais alguma coisa, porque nós temos esse contexto de dificuldade enorme. Cada vez mais os adultos querem repercutir o futebol de séniores e o futebol de adultos na formação, pelas exigências que criam, quando nós temos dois mundos totalmente dispares, e portanto o treinador tem que ter aqui um suporte e um arcabouço tremendo. E depois é aquilo que eu te foquei, que é a dificuldade que há em captar miúdos e em captar jovens para a prática desportiva.
0: Baleizão acrescentou que a Gala do Treinador assume-se como um evento de valorização da época desportiva, dos clubes, dos atletas e sobretudo um momento para mostrar a importância que os treinadores têm no panorama distrital.
2: É uma valorização daquilo que foi o trabalho durante uma época desportiva, uma valorização dos clubes, dos atletas, mas sobretudo dos treinadores, da classe que nós representamos enquanto Núcleo de Treinadores de Futebol do Distrito de Porto Alegre. Nós fazemos questão de todos os anos fazermos este momento. É um momento que permite demonstrar a importância que o agente esportivo treinador tem no panorama distrital.
0: No futsal, os treinadores campeões distritais são Manuel Grosa, Marco Gonçalves e João Namorado, da União de Sozel, Francisco Santana Maia e David Vinagre, do Elétrico, Alexandre Rijo, da Casa do Benfica de Porto Alegre. No futebol, Ricardo Caldeira, do Sport Clube Estrela, João Azinhais, do Monfortense, Bruno Caldeira, do Arronches e Benfica, Luís Calhau, do Elvas Sade, e Luís Macedo, do Mosteirense, são os campeões distritais. Já os treinadores do ano, eleitos por votação dos sócios, são João Namorado, da equipa sénior da União de Sozel, no futsal, e João Azinhais, da equipa de iniciados sub-14 do Monfortense, no futebol. Dar a conhecer e defender a arte e transformar Porto Alegre num ponto de encontro e referência no panorama nacional de artistas é o objetivo do Festival das Artes, que cumpre este sábado a sua primeira edição. O Jardim da Corredora foi palco escolhido para acolher as mais de 80 bancas com trabalhos de pintura, escultura, cerâmica, fotografia, joalharia, artesanato e audiovisuais.

0: Em declarações à Rádio Porto Alegre, Aurélio Bentes Bravo, presidente do Ateliê das Artes, promotor do evento, lembrou que após 5 edições do chamado Mercadinho das Artes, foi possível evoluir para um festival, o que demonstra a vitalidade dos artistas da região e o potencial do evento.
1: Tínhamos até a ambição de ter aqui até da Raia, da Raia aqui à volta, da Raia Espanhola, mas não tivemos este ano ainda essa correspondência, embora houvesse contactos. Mas neste momento o que temos é do distrito, temos Estrabões, como disse, fora do distrito, e do distrito é Sozelo, Gavião, Nisa, Crato, São Bento do Cortiço, acho que já pertence também ao Estremoz, também já é Estremoz. Portanto, já é aqui uma variedade de locais já que trazemos.
2: E o grande objetivo é dar aqui um novo e um diferente impulso às várias formas de arte?
1: Sim, o objetivo da associação é justamente dar a conhecer e defender a arte e os artistas da nossa terra. E nesse sentido é que estamos a conseguir, penso eu, com estes eventos. Começámos pelos mercadinhos, já 5 edições, e este é já um pouco mais ambicioso, é um festival que é para tentarmos fazer disto uma marca, também uma marca de Porto Alegre. À semelhança, pelo menos a ambição é essa, à semelhança da Feira da Doçaria ou da Baja, queremos ter um dia um sítio, Porto Alegre, ser o sítio onde os artistas se reúnem a mostrar as suas artes. É essa a ambição.
0: Na inauguração do festival, o município de Porto Alegre, representado pelo vice-presidente Rui Prestrelo, disse reconhecer o trabalho do Ateliê das Artes e o crescimento de um evento que pode efetivamente vir a ser estruturante para o concelho.
3: Este evento começou de uma forma muito simples, com poucos expositores, e ano a ano tem vindo a ganhar uma dimensão cada vez maior, e aqui estamos com cerca de 80 expositores, o que reflete também de alguma forma o trabalho feito por esta direção e pelo Ateliê de Artes Plásticas de Porto Alegre. E o município reconhece que é um evento, ainda não é um evento estruturante para o concelho, mas pode vir a sê-lo, e realmente é com este tipo de eventos e com este tipo de iniciativas que o município se congratula e que também vê aqui potencial, como acabou de referir, para poder ano após ano ficar eventualmente marcado num calendário, numa agenda cultural, não só do Conselho de Porto Alegre, mas do Alentejo ou até a nível nacional também.
0: A primeira edição do Festival das Artes, este sábado no Jardim da Corredora, contou também com uma zona de espetáculos, de música e dança, e uma zona de restauração. O distrito de Porto Alegre está sob aviso vermelho de tempo quente até às 23 horas deste domingo, com temperaturas máximas acima dos 40 e mínimas também elevadas entre os 22 e os 28 graus Celsius. De acordo com o Instituto Português do Mar e da Atmosfera, o IPMA, a partir de segunda-feira há uma ligeira descida da temperatura e o nível de aviso passa a laranja. Tendo em conta esta previsão, a Câmara de Porto Alegre ativou na quinta-feira um plano de contingência para fazer face ao calor, disponibilizando à população equipamentos municipais climatizados como abrigo temporário. Em comunicado, o município indica que estão disponíveis espaços como o Centro de Artes e do Espetáculo, entre as 14 e as 19 horas, e depois entre as 20h30 e as 23, de terça-feira a sábado. A Biblioteca Municipal é outro dos espaços disponíveis no período entre as 10 e as 13 e das 14 às 18 nos dias úteis. Nos sábados, o espaço está disponível entre as 15 e às 18 horas. Também a Câmara de Fronteira anunciou que está a disponibilizar espaços municipais para servirem como abrigos temporários climatizados, para proteger a população mais vulnerável desta onda de calor. Numa nota enviada à Rádio Porto Alegre, o município adianta que os espaços disponíveis são a Casa da Cultura, em Fronteira, a Escola Primária de Cabeço de Vide, o Centro de Dia, em Vale de Maceiras, e o Centro de Convívio de Vale de Seda. Os equipamentos já disponíveis funcionam diariamente entre as 10 e as 22 horas e destinam-se a toda a população, em especial idosos, pessoas com doenças crónicas, crianças e outros grupos mais vulneráveis.
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2: A barragem do Pisão, no Conselho do Crato, tem viabilidade ambiental e climática e a sua aprovação resulta de uma avaliação rigorosa, técnica e independente. A garantia foi dada esta sexta-feira pelo vice-presidente da Agência Portuguesa do Ambiente, da APA, Rogério Silva, durante uma conferência em Sozel, promovida pela empresa Águas do Alto Alentejo, dedicada à eficiência hídrica e economia circular. De acordo com o Rogério Silva, o parecer favorável emitido pela APA decorre de um processo exigente, conduzido pela Autoridade Nacional responsável pela avaliação ambiental, que analisou o projeto com especial cuidado, impondo condicionantes e medidas de minimização consideradas essenciais para garantir a sustentabilidade da futura infraestrutura.
3: O Pisão, se não tivesse viabilidade climática, não tinha avaliação ambiental positiva. E a avaliação ambiental é feita por uma autoridade nacional, que é, neste caso, a Agência Portuguesa do Ambiente, com todos os cuidados e mais alguns, com todo o rigor técnico. E, portanto, colocando os condicionantes e as medidas de minimização necessárias. E, portanto, estamos muito confortáveis, a Agência Portuguesa do Ambiente, com a avaliação do impacto ambiental daquela barragem. Estamos muito confortáveis no supesar que é a obrigação daquilo que são, naturalmente, os impactos que tem, mas também as vantagens que tem para o território. E, portanto, não há margem para dúvidas que há o entendimento da parte da Agência Portuguesa do Ambiente que a barragem tem a viabilidade climática, tem a viabilidade ambiental, também é isto. E, portanto, não há margem para dúvidas. Naturalmente, temos que respeitar os tempos da justiça e os interesses de todas as entidades que naturalmente estão em torno do projeto.
2: A barragem do Pisão é considerada uma obra estratégica para o Alto Alentejo, com impacto na segurança hídrica, no abastecimento público, na agricultura e na produção de energia renovável. A Associação Nacional de Treinadores de Futebol defende a introdução de um curso de pré-nível para formação de agentes desportivos capazes de desenvolver capacidades motoras, sociais e cognitivas em crianças até aos 10 anos. Henrique Calisto, presidente da Associação Nacional de Treinadores de Futebol, é categórico ao afirmar que as crianças entre os 4 e os 11 anos não devem jogar, mas sim brincar à bola. O dirigente falava sexta-feira em Alter do Chão durante a 12ª edição da Gala do Treinador, promovida pelo Núcleo de Treinadores de Futebol do Distrito de Porto Alegre.
4: E aproveito para dizer o que é que nós estamos a fazer em termos de alteração do nosso percurso formativo. Tentamos fazer, e penso que vai ser conseguido, um curso, um pré-nível de 50 horas, onde nós vamos formar agentes desportivos para estar com as crianças até aos 11 anos, com formas lúdicas, onde eles tenham um desenvolvimento em termos motores, sociais, cognitivos, e não ser treinadas para jogar futebol. O futebol aparece depois. Nós temos que arranjar que eles tenham mobilidade, que tenham essas capacidades fundamentais, capacidades motoras fundamentais, que se desenvolvem nestas idades e depois não se desenvolvem mais. E, portanto, o futebol hoje, nós temos que encarar este fenómeno cada vez de uma forma muito mais de ir ao encontro das necessidades. Nós estamos a defender isto perante a Federação, estou em crer que vai ser criado e, portanto,

0: Nós, então, se não falarmos agora nos outros escalões de formação, o treinador deixou de ser aquele carola, continuando a ter a paixão, porque eu acho que treinar formação sem paixão e sem amor, quem não ama crianças não pode ser treinador, quem não ama a juventude não pode ser treinador destes escalões, obviamente. Nós hoje somos os modeladores dos jovens de Portugal.
1: Emanuel Baleizão, presidente do Núcleo de Treinadores de Futebol do Distrito de Porto Alegre, também frisou que hoje em dia os adultos querem repercutir o futebol sénior na formação, dois mundos totalmente díspares. Sobre a atividade do Núcleo, Emanuel Baleizão congratulou-se com os mais de 120 associados e confessou que os principais desafios são a captação e retenção de atletas.
2: O Núcleo de Treinadores de Futebol do Distrito de Porto Alegre tem mais de 120 associados, 18 deles são sócios honorários, são muitos sócios para aquilo que é a nossa realidade. Os principais desafios são claramente aquilo que são as dificuldades na retenção e na captação de atletas. É uma evidência, sobretudo no contexto formativo. Nós, quando falamos em competições digitais de juniores e de juvenis, é uma dificuldade enorme, sobretudo para a modalidade de futebol. São competições com campeonatos muito curtos. Em contexto sénior, é verdade que nos últimos anos temos tido essa dificuldade enorme. Na última década têm sido campeonatos também com um nível muito curto, mas eu diria que quanto mais curtos são os clubes e quanto mais curtos são as equipas, mais valorização tem que ser dada da classe, porque é muito difícil trabalhar em contextos destes e é uma dificuldade tremenda fazer equipas de futebol. E, portanto, mas eu diria que os principais desafios no futuro é os treinadores perceberem que a exigência é cada vez maior, que é colocada. Não, isto hoje em dia não é só treinar jovens, é gerir jovens, é gerir encarregados de educação, é gerir tudo e mais alguma coisa, porque nós temos esse contexto de dificuldade enorme. Cada vez mais os adultos querem repercutir o futebol de séniores e o futebol de adultos na formação pelas exigências que criam, quando nós temos dois mundos totalmente dispares e, portanto, o treinador tem que ter aqui um suporte e um arcabouço tremendo. E depois é aquilo que eu te foquei, que é a dificuldade que há em captar miúdos e em captar jovens para a prática desportiva.
1: Baleizão acrescentou que a Gala do Treinador assume-se como um evento de valorização da época desportiva, dos clubes, dos atletas e, sobretudo, um momento para mostrar a importância que os treinadores têm no panorama distrital.
2: É uma valorização daquilo que foi o trabalho durante uma época desportiva, uma valorização dos clubes, dos atletas, mas sobretudo dos treinadores, da classe que nós representamos enquanto Núcleo de Treinadores de Futebol do Distrito de Porto Alegre. Nós fazemos questão de todos os anos fazermos este momento. É um momento que permite demonstrar a importância que o agente esportivo treinador tem no panorama distrital.
1: No futsal, os treinadores campeões distritais são Manuel Grosa, Marco Gonçalves e João Namorado, da União de Sozel, Francisco Santana Maia e David Vinagre, do Elétrico, Alexandre Rijo, da Casa do Benfica de Porto Alegre. No futebol, Ricardo Caldeira, do Sport Clube Estrela, João Azinhais, do Monfortense, Bruno Caldeira, do Arronche e Benfica, Luís Calhau, do Elvas Sade e Luís Macedo, do Mosteirense, são os campeões distritais. Já os treinadores do ano, eleitos por votação dos sócios, são João Namorado, da equipa sénior da União de Sozel, no futsal, e João Azinhais, da equipa de iniciados sub-14 do Monfortense, no futebol. Dar a conhecer e defender a arte e transformar Porto Alegre num ponto de encontro e referência no panorama nacional de artistas é o objetivo do Festival das Artes, que cumpre este sábado a sua primeira edição. O Jardim da Corredora foi o palco escolhido para acolher as mais de 80 bancas com trabalhos de pintura, escultura, cerâmica, fotografia, joalharia, artesanato e audiovisuais. Em declarações à Rádio Porto Alegre, Aurélio Bentes Bravo, presidente do Ateliê das Artes, promotor do evento, lembrou que após 5 edições do chamado Mercadinho das Artes, foi possível evoluir para um festival, o que demonstra a vitalidade dos artistas da região e o potencial do evento.
3: Tínhamos até a ambição de ter aqui até da Raia, da Raia aqui à volta, da Raia Espanhola, mas não tivemos este ano ainda essa correspondência, embora houvesse contactos. Mas neste momento o que temos é do distrito, temos estrabões, como disse, fora do distrito, e do distrito é Sozel, Gavião, Nisa, Crato, São Bento do Cortiço, acho que já pertence. Sim, também ao estrabões, também já é estrabões. Portanto, é aqui uma variedade de locais já que que trazemos.
4: E o grande objetivo é dar aqui um novo e um diferente impulso às várias formas de arte?
3: Sim, o objetivo da associação é justamente dar a conhecer e defender a arte e os artistas da nossa terra. E nesse sentido é que estamos a conseguir, penso eu, com estes eventos. Começámos pelos mercadinhos, já 5 edições.

0: E este é já um pouco mais ambicioso, é um festival que é para tentarmos fazer disto uma marca também, uma marca de Porto Alegre. À semelhança, pelo menos a ambição é essa, à semelhança da Feira da Doçaria ou da Baja, queremos ter um dia um sítio, Porto Alegre, ser o sítio onde os artistas se reúnem a mostrar as suas artes. É essa a ambição.
1: Na inauguração do festival, o município de Porto Alegre, representado pelo vice-presidente Rui Prestrelo, disse reconhecer o trabalho do Ateliê das Artes e o crescimento de um evento que pode efetivamente vir a ser estruturante para o concelho.
2: Este evento começou de uma forma muito simples, com poucos expositores, e ano a ano tem vindo a ganhar uma dimensão cada vez maior, e aqui estamos com cerca de 80 expositores, o que reflete também de alguma forma o trabalho feito por esta direção e pelo Ateliê de Artes Plásticas de Porto Alegre. E o município reconhece que é um evento, ainda não é um evento estruturante para o concelho, mas pode vir a sê-lo, e realmente é com este tipo de eventos e com este tipo de iniciativas que o município se congratula e que também vê aqui potencial, como acabou de referir, para poder ano após ano ficar eventualmente marcado num calendário, numa agenda cultural, não só do Conselho de Porto Alegre, mas do Alentejo ou até a nível nacional também.
1: A primeira edição do Festival das Artes, este sábado no Jardim da Corredora, contou também com uma zona de espetáculos, de música e dança, e uma zona de restauração. O distrito de Porto Alegre está sob aviso vermelho de tempo quente até às 23 horas deste domingo, com temperaturas máximas acima dos 40 e mínimas também elevadas entre os 22 e os 28 graus Celsius. De acordo com o Instituto Português do Mar e da Atmosfera, o IPMA, a partir de segunda-feira há uma ligeira descida da temperatura e o nível de aviso passa a laranja. Tendo em conta esta previsão, a Câmara de Porto Alegre ativou na quinta-feira um plano de contingência para fazer face ao calor, disponibilizando à população equipamentos municipais climatizados como abrigo temporário. Em comunicado, o município indica que estão disponíveis espaços como o Centro de Artes e do Espetáculo, entre as 14 e as 19 horas, e depois entre as 20h30 e as 23h, de terça-feira a sábado. A Biblioteca Municipal é outro dos espaços disponíveis no período entre as 10 e as 13h e das 14 às 18h nos dias úteis. Nos sábados, o espaço está disponível entre as 15h e às 18 horas. Também a Câmara de Fronteira anunciou que está a disponibilizar espaços municipais para servirem como abrigos temporários climatizados, para proteger a população mais vulnerável desta onda de calor. Numa nota enviada à Rádio Porto Alegre, o município adianta que os espaços disponíveis são a Casa da Cultura, em Fronteira, a Escola Primária de Cabeço de Vide, o Centro de Dia, em Vale de Maceiras, e o Centro de Convívio de Vale de Seda. Os equipamentos já disponíveis funcionam diariamente entre as 10 e as 22 horas e destinam-se a toda a população, em especial idosos, as pessoas com doenças crónicas, crianças e outros grupos mais vulneráveis.
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3: Olá, bem-vindos a Notícias do Mundo, espaço de informação da Fundação AES, Ajuda à Igreja que Sofre, aqui na sua rádio. Sou o Paulo Guaido e é sempre um privilégio saber que posso contar com a sua companhia aí desse lado ao longo dos próximos minutos. Todas as semanas nós trazemos até si uma síntese do que de mais importante aconteceu no mundo no que diz respeito aos temas da liberdade religiosa e da perseguição aos cristãos. O jornalista Paulo Simões e Catarina Martins de Tencourt, diretora da Fundação AES em Portugal, vão fazer companhia por aqui ao longo deste programa. E no site da Fundação AES, fica aqui o desafio para ir à página da AES na internet, é fundação-aes.pt, estão em destaque as notícias que vamos comentar e que nos ajudam a conhecer um pouco melhor a realidade da igreja perseguida, da igreja que sofre no mundo. E vamos começar pela Venezuela, sacudida na semana passada por dois violentos sismos, uma autêntica tragédia que atinge este povo, já de si tão sacrificado e que tem vivido tempos muito duros. Podemos adiantar desde já, Catarina, que a Fundação AES está em contacto com a igreja local, procurando definir o que pode ser feito para ajudar a minimizar o sofrimento destas populações.
4: Sim, Paulo, mal se soube então que a Venezuela foi atingida por dois poderosos sismos. Na passada quarta-feira, dia 24, a Fundação AES ativou logo todos os contactos com a igreja local para saber como estavam as coisas, se havia notícias de mortos, de feridos, e se havia já alguma informação também sobre danos em igrejas ou paróquias ou conventos, e procurando também perceber quais as necessidades mais urgentes.
3: As primeiras avaliações davam já conta de uma tragédia.
4: Sim, o grau de destruição é muito elevado em algumas cidades e infelizmente isto vai traduzir-se em muitos mortos, muitos feridos, o que vai exigir toda a nossa solidariedade, pelo que peço desde já as orações de todos os que nos estão a escutar, até porque a Venezuela é desde há muito um país prioritário para a AES, Paulo.
3: E entretanto foi já decidido não só o envio de uma primeira ajuda no valor de 100 mil euros, como a Fundação AES avançou já também aqui em Portugal com uma campanha de emergência.
4: Sim, isso foi decidido logo nas primeiras horas, portanto a nível internacional a Fundação AES avançou já com uma primeira ajuda de 100 mil euros e aqui em Portugal, como o Paulo disse, arrancámos então com uma campanha e eu enviei uma mensagem aos milhares de benfeitores e amigos da Fundação AES para lhes dar então as últimas informações que recebemos da Venezuela, mas também para os sensibilizar para esta situação e para lhes pedir, claro, também as suas orações.
3: A Venezuela vai ser, como já disse, um tema que regressaremos inevitavelmente na próxima semana, mas agora vamos falar do Paquistão, pois uma delegação de cristãos deste país

0: esteve em Lisboa para uma reunião com a sua embaixadora, com a preocupação pelas conversões forçadas como tema principal na agenda. E um caso em concreto, a situação de Maria Shehbaz, uma rapariga de 13 anos raptada, Paulo, em julho do ano passado.
1: Sim, foi raptada por um homem em julho do ano passado, perto da sua casa em Lahore. A sua história, como a de milhares de outras meninas e raparigas, é terrível e trágica. Maria foi raptada, convertida à força ao Islão e até forçada a casar com o seu raptor.
0: Esta história em concreto foi apresentada então na reunião que o grupo de cristãos paquistaneses teve em Lisboa, na embaixada do seu país, e resultou alguma coisa desse encontro?
1: A delegação dos cristãos paquistaneses foi liderada por um dirigente da comunidade, Joel Amir Saotra, e serviu para sinalizar não só este caso, mas também para manifestar à representante em Lisboa do governo do Paquistão a preocupação por estes casos de raptos que envolvem raparigas e mulheres cristãs e de outras minorias religiosas.
0: Nós temos uma declaração ao nosso programa de Joel Amir Saotra, mas é preciso saber um pouco mais sobre este caso. Maria Shehbaz, que tinha 13 anos quando foi raptada, já foi considerada pelos Estados Unidos como prisioneira de consciência.
1: Exato, Maria Shehbaz está sinalizada pela Comissão dos Estados Unidos para a Liberdade Religiosa Internacional como prisioneira de consciência no Paquistão.
0: O caso ganhou, entretanto, notoriedade porque a polícia de Lahore não só atrasou o registro da queixa apresentada pela família da jovem, como conseguiu até influenciar o juiz a arquivar o processo de sequestro.
1: Sim, isso mostra como estes casos são complexos e envolvem muitas vezes a cumplicidade das autoridades. Em julho do ano passado, o juiz encarregue deste caso concedeu a custódia, ou seja, a guarda de Maria Shehbaz, ao seu sequestrador.
0: E já em março deste ano, o Tribunal Constitucional do Paquistão confirmou essa decisão judicial.
1: Sim, ou seja, neste momento, para a família, para a comunidade cristã, é já muito difícil conseguir-se a libertação da jovem pelas vias judiciais. Resta talvez a pressão política, e foi isso que Joel Amir Saotra fez ao reunir em Lisboa com a embaixadora do Paquistão.
0: Reunião que tem de ser vista, portanto, no contexto do esforço dramático pela libertação desta jovem rapariga cristã. Joel Amir Saotra, antigo deputado provincial do Punjab, participou então nessa reunião em Lisboa com o embaixador no seu país e falou para o nosso programa e pode escutar o seu depoimento no site da AIS na internet. Falamos de crianças raptadas e violentadas no Paquistão e não podemos ficar indiferentes a tanto sofrimento. Como acabámos de escutar mesmo agora, todos os anos só neste país, o Paquistão, cerca de 1000 raparigas desaparecem, são raptadas, são vidas roubadas. Estamos, portanto, a falar em raparigas, em meninas cristãs e agora, focando-nos no Líbano, temos outra estatística também perturbadora. Segundo a Unicef, e lanço já o número da semana e o número é 247, portanto, segundo a Unicef, foram mortas 247 crianças no Líbano, desde que começou, Paulo, a guerra entre Israel e o Hezbollah.
1: Sim, é um número perturbador. E essas 247 crianças que morreram, a Unicef, a Organização das Nações Unidas para a Infância, acrescenta mais 992 que ficaram feridas ou mutiladas desde que este conflito entre Israel e o Hezbollah começou, ou seja, desde o dia 2 de março.
0: Falamos de crianças mortas e feridas no Líbano e podemos dizer que estamos perante uma infância devastada por causa da guerra.
1: Sem dúvida, Paulo. Mesmo que a guerra termine de vez, isso não significa o regresso à normalidade. As crianças estão seguramente traumatizadas. De facto, milhares de crianças foram forçadas a fugir com as famílias e muitas, como sabemos, vivem ainda nas ruas e falta-lhes tudo, a começar pela segurança, pela proteção.
0: Estamos a falar então do Líbano, um país que está no centro das preocupações da Fundação AIS, a tal ponto que temos uma grande campanha de solidariedade em marcha aqui em Portugal. E, felizmente, há muitos gestos de solidariedade. E falo disto agora porque, no passado fim de semana, houve em Cascais, isto no Patriarcado de Lisboa, uma caminhada missionária em apoio à Igreja do Líbano, caminhada que, Paulo, foi muito bem e contou com a participação da Fundação AIS.
1: Exato, Paulo, correu muito bem. Organizada pelo Serviço da Animação Missionária do Patriarcado de Lisboa, a iniciativa que decorreu em Cascais, no Parque Carmona, serviu não só para angariar fundos para a comunidade cristã libanesa, mas também, e acima de tudo, como sensibilização para a situação difícil em que se encontra este país.
0: Esta foi a segunda vez, Catarina, que esta iniciativa envolve a Fundação AIS.
2: Sim, Paulo, no ano passado o Patriarcado de Lisboa organizou então uma iniciativa semelhante, mas dirigida à paróquia da Sagrada Família em Gaza. E tal como no ano passado, também este ano o valor que será angariado será entregue à Fundação AIS para depois entregarmos à

0: igreja local, neste caso no Líbano. É o que iremos fazer assim que recebermos o valor e com todo o gosto, claro.
1: Muito bem, este envolvimento da Fundação AES neste tipo de iniciativas é também um sinal de confiança, de carinho para com o trabalho da AES.
0: Sem dúvida, Paulo, e é muito bom sermos escolhidos não só pela nossa missão de apoio aos cristãos perseguidos, que são vítimas da violência e de pobreza, mas também por saberem que há total confiança na AES e que por isso somos escolhidos quando se tratam de fazer chegar dinheiro a qualquer comunidade cristã espalhada pelo mundo.
1: Muito bem, no início da caminhada, ainda na capela que existe no simpático Parque Marechal Carmona em Cascais, falámos com o padre Albino dos Anjos, responsável pelo serviço de animação missionário do Patriarcado de Lisboa e o grande mentor desta iniciativa para com o Líbano. A entrevista com ele está disponível em fundação-ies.pt, tal como com Marcelo Chamon, um libanês que vive em Portugal com a mulher e as filhas desde há 5 anos e que também participou nesta marcha solidária. Continuando com o foco no Líbano, temos de pensar agora, ou de falar agora, na nossa campanha lançada aqui em Portugal e também a nível internacional e cujo nome, Catarina, diz tudo, SOS Líbano.
0: É verdade, Paulo, é de facto uma campanha muito urgente, pois temos milhares de famílias numa situação angustiante, sem casa, sem trabalho, sem comida, e por isso a ajuda da Fundação AIS é sem dúvida fundamental.
1: Esta campanha, em concreto, tem como objetivo ajudar a Igreja Libanesa a dar um cabaz com bens essenciais a essas famílias em necessidade.
0: Sim, é isso mesmo, Paulo, e cada cabaz que é entregue a cada família tem alimentos, tem medicamentos, tem roupa. Portanto, a Igreja procura que estas famílias, em especial aquelas que ainda vivem nas ruas, tenham desta forma o mínimo dos mínimos para poderem sobreviver.
1: Muito bem, e em termos práticos, como é que os nossos ouvintes podem ajudar então nesta campanha SOS Líbano?
0: Bom, Paulo, é muito fácil e o que eu peço a quem nos está a escutar neste momento é que entre em contacto com a Fundação AIS para o nosso telefone 21 754 4000, ou então poderão ir até à nossa página de internet em fundação-ais.pt e ver a campanha, mas como tenho dito nas últimas semanas, o mais fácil e o mais rápido é de facto o MBWay, e o MBWay da Fundação AIS é o 918-12-5574, eu repito, 918-12-5574, e está nas nossas mãos ajudar então estes cristãos que passam por muitas dificuldades e também rezar por eles, claro, é isso que nós pedimos, que se lembrem destas famílias nas vossas orações e que ajudem no que for possível. E desde já, muito obrigada pela vossa solidariedade.
1: Na semana passada foi assassinado um padre no Sudão, numa região marcada por muita violência. Importa centrar a nossa atenção neste caso, que, pois é, mais um padre que dá a vida em missão. O que é que aconteceu neste caso, Paulo Simões?
2: O que aconteceu, Paulo, é que o padre Ioana Al-Amin foi morto em Cauda, nas montanhas Nuba, uma região do Sudão marcada por tensões tribais e disputas violentas entre grupos armados. De acordo com fontes locais, o assassinato deste padre e de duas outras pessoas que estavam com ele parece ter sido um ato de retaliação depois de ele ter denunciado o roubo de medicamentos destinados à população local.
1: O crime aconteceu na sexta-feira, dia 19 de junho. Esses medicamentos que se destinavam à população local estavam onde?
2: Estavam à guarda da igreja. O padre Ioana tinha a responsabilidade da paróquia de São Vicente, em Cauda, e os medicamentos eram guardados na igreja para depois serem distribuídos conforme as necessidades pela população local.
1: Importa aqui dizer que este crime, mais um crime contra um membro da igreja, ocorreu nas montanhas Nuba, numa zona já de si muito problemática, onde se têm registado conflitos armados. Mas o padre Ioana não saiu de lá, mesmo sabendo que corria sérios riscos.
2: Sim, ele optou por permanecer junto à sua comunidade, tornando-se um dos poucos padres que ainda exerciam o seu ministério nesta região fortemente afetada pela violência.
1: A notícia da sua morte provocou um profundo choque em toda a região.
2: Sim, sem dúvida. Durante quase 3 décadas, o padre Ioana acompanhou gerações de fiéis, tornando-se uma figura muito querida, tanto dentro como fora da comunidade católica.
1: Estamos a falar no Sudão, um país em guerra desde abril de 2023, uma guerra brutal entre o exército e uma milícia, as forças de apoio rápido, guerra que já causou, Paulo, a maior crise humanitária no planeta.
2: Sim, é verdade. Ao contrário do que se poderia pensar, a maior crise humanitária não é na Ucrânia nem no Líbano de que estivemos a falar ou no Irão, mas sim no Sudão. Calcula-se que mais de 200 mil pessoas já terão morrido neste conflito, que provocou também já mais de 14 milhões de deslocados e refugiados.
1: Está a escutar Notícias do Mundo, espaço de informação da Fundação AIS aqui na sua rádio. Sou o Paulo White, comigo está

0: São Paulo Simões e Catarina Martins de Betancourt, que é diretora do Secretariado Português da Fundação AIS. Vamos agora falar de Moçambique, a propósito também da campanha que a Fundação AIS acaba de lançar aqui em Portugal, de apoio à igreja local, em especial às dioceses mais atingidas pela ameaça terrorista, ou seja, as dioceses de Pemba, Nampula e Nacala. Uma campanha que pretende ser sinal, Catarina, da nossa solidariedade para com estes cristãos.
1: Sem dúvida, Paulo, e esta campanha pretende ser, de facto, o sinal de que nos preocupamos mesmo com estes cristãos de Moçambique, que todos os dias vivem sobressaltados pela ameaça terrorista, pelo crime e também pela pobreza. Portanto, estamos a falar de uma comunidade exemplar que tem dado provas de uma coragem incrível, mas que precisa muito da nossa ajuda. E é isso então que nós pedimos aos portugueses, que rezem pelos cristãos de Moçambique e que, na medida do possível, ajudem também estas famílias que tanto sofrem, mas que não renegam a sua fé.
0: A ajuda aos deslocados, às vítimas dos terroristas, é um dos aspectos mais importantes da campanha que a Fundação AIS então acaba de lançar aqui em Portugal.
1: Exatamente, Paulo. Como já dissemos, há mais de 1.200.000 deslocados, portanto, pessoas que têm de ser ajudadas. Não podemos ficar indiferentes ao sofrimento de tantas pessoas que no norte de Moçambique enfrentam uma das mais poderosas e violentas ofensivas terroristas do grupo Estado Islâmico.
0: A maior parte dos 1.200.000 deslocados precisam de ajuda, no fundo, para quase tudo.
1: Exato, Paulo. Para necessidades básicas, como, por exemplo, a comida do dia-a-dia, para roupa, para produtos de higiene e até para abrigo. Portanto, tudo muito básico. E aquilo que nós queremos com esta nossa campanha é, de facto, ajudar a igreja local, portanto, as dioceses de Pemba, Nampula e Nacala, no apoio direto a estas famílias deslocadas. Portanto, estamos a falar em famílias também com muitas crianças e também com idosos, Paulo.
0: Portanto, aquilo que a Fundação AIS pede é ajuda concreta para, por exemplo, a alimentação destas famílias de deslocados.
1: Exatamente. É, portanto, preciso ajudar estas famílias já, portanto, ajudar já a igreja local, que, como sabemos, é uma igreja muito pobre, que não tem meios suficientes para auxiliar tantas pessoas deslocadas, tantas vítimas dos terroristas. E aquilo que nós pedimos, Paulo, é, de facto, uma ajuda concreta e, por exemplo, com 45 euros é possível alimentar uma destas famílias deslocadas durante todo um mês.
0: Muito bem, recapitulando então, com 45 euros é possível alimentar durante um mês uma família de deslocados, de vítimas do terrorismo em Moçambique. Quem quiser ajudar, o que é que tem de fazer? Eu sei que nós repetimos muitas vezes esta informação aqui, mas é essencial que os nossos ouvintes saibam como fazer quando querem colaborar com uma campanha qualquer em concreto.
1: Claro que sim, Paulo, e isto é válido não só para esta campanha de Cabo Delgado, mas também para todas as outras campanhas da AIS. Aliás, eu deixo aqui uma sugestão a quem nos está a ouvir para irem à nossa página de internet em fundação-ais.pt para saber então o que estamos a fazer, as campanhas que estamos neste momento a promover e a apoiar, portanto, tudo o que diz respeito à igreja perseguida, à igreja que sofre no mundo. E qualquer dúvida que tenham, não hesitem e liguem-nos para o nosso telefone, para o 21-754-4000, repito, 21-754-4000, e quanto à ajuda em si, a forma mais fácil e mais rápida é através do MBWay, e o MBWay da Fundação AIS é o 918-12-5574.
0: Mesmo a terminar o programa de hoje, apenas uma nota para a divulgação do resultado daquilo que foi a nível global no ano passado o trabalho da Fundação AIS, ou seja, quantos projetos foram apoiados e qual o valor obtido em donativos. Na próxima semana nós vamos desenvolver um pouco mais este tema, mas queria deixar já aqui, Catarina, aos nossos ouvintes uma ideia de como foi então o ano 2025 no que diz respeito à solidariedade para com a Igreja que sofre no mundo.
1: Foi um ano extraordinário, Paulo. No total foram financiados 5.368 projetos em 141 países, o que significa então um total de donativos e legados de 145 milhões e 800 mil euros.
0: E em relação a Portugal, que podemos dizer então da solidariedade dos nossos benfeitores e amigos aqui no nosso país?
1: Foi incrível, Paulo, e só posso dizer muito obrigada a todos os portugueses, porque mais uma vez foram de facto excepcionais, extraordinários. É mesmo com muito orgulho que digo a todos os que nos estão a escutar neste momento que o ano foi, sem dúvida, o melhor ano de sempre.
0: Ter sido o melhor ano de sempre significa o quê?
1: Bom, Paulo, significa que conseguimos 4 milhões e quase 269 mil euros, ou seja, houve um aumento de donativos de 8,7% em relação ao ano de 2024, e face a isto, só tenho mesmo de dizer muito, muito obrigada a todos os que nos escutam, em nome da nossa equipa, em nome da Fundação AIS e, claro, em nome também de todos os cristãos que sofrem, que são perseguidos e que vivem então sobressaltados por causa da guerra, do terrorismo, da pobreza.
0: Está tudo dito. Obrigado, Catarina, e assim chegamos ao fim do programa de hoje. Todas as semanas nós marcamos encontro aqui porque há uma igreja que precisa da nossa ajuda. Agradeço a presença da Catarina Martins de Betancourt e do Paulo Simões.

0: assim como de todos que ajudaram a produzir, a editar e a levar até si este programa da Fundação AIS. Para mim, Paulo White, foi um gosto, como sempre, saber que esteve aí desse lado na nossa companhia. Despeço com amizade, até ao próximo programa, que é a próxima semana, se Deus quiser.
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2: Quanto vale uma vida em Cabo Delgado? Quanto vale a vida dos cristãos em Cabo Delgado? O mundo assiste desde outubro de 2017 a uma imparável ofensiva terrorista no norte de Moçambique. Calcula-se que há já mais de 6.300 mortos. Há também mais de 1.200.000 deslocados, pessoas que foram forçadas a fugir perante a violência dos homens armados do grupo Estado Islâmico. Muitos dos que morreram foram decapitados. Há mais de uma centena de igrejas e capelas destruídas, queimadas, vandalizadas. O mundo assiste a este terror e não faz nada. Recentemente, Dom António Julias, bispo de Pemba, disse à Fundação AIS que estes terroristas querem mesmo edificar um califado no norte de Moçambique. Isto é trágico. Um povo inteiro está a ser ameaçado. Quantas mais pessoas têm de morrer? Quantas mais igrejas e capelas têm de ser destruídas para que o mundo desperte para o que está a acontecer? A Fundação AIS lançou aqui em Portugal uma campanha de ajuda, de socorro para Cabo Delgado. Há famílias sem nada, há famílias destroçadas que dependem da caridade para comer, para vestir, para tudo. Quanto vale a vida destes cristãos de Cabo Delgado? Quanto vale a vida destas vítimas do terrorismo? A resposta a tudo isto está nas nossas mãos.
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1: Olá, bem-vindos à Igreja no Mundo, o programa da Fundação AIS ajuda a igreja que sofre aqui na sua rádio. Sou o Paulo Baido e é um privilégio saber que posso contar com a sua companhia aí desse lado durante os próximos 50 minutos.
2: Há muitas histórias em tempo de guerra de pessoas que abrem a porta das suas casas aos refugiados e aos deslocados. E no Sudão, talvez seja uma história conhecida, mas que precisa de ser sempre recordada, a história das salas de resposta de emergência, onde as pessoas se reuniram para oferecer comida aos famintos.
1: Acabámos de escutar o padre Diego Carbonare, superior provincial dos missionários combonianos no Egito e no Sudão. Como se sabe, o Sudão está em guerra. Um conflito terrível que começou em abril de 2023 e que opõe o Exército Nacional a um grupo paramilitar, conhecido como Forças de Apoio Rápido. Esta guerra, apesar de não ser falada, apesar de não ser praticamente notícia, provocou já a maior crise humanitária em todo o planeta, com mais de 14 milhões de deslocados e refugiados. Mas há também muitos mortos, mais de 200 mil, e ninguém escapa à violência. Na semana que passou, ocorreu o assassinato de um sacerdote, o padre Yohana Al-Amin. Este vai ser um dos temas em destaque no programa de hoje, em que vamos contar com os comentários aqui em estúdio da Catarina Martins de Betancura, diretora da Fundação AIS em Portugal. Olá, Catarina.
3: Olá, Paulo, e olá também a todos os nossos ouvintes.
1: Mas vamos começar pela Venezuela, sacudida na semana passada por dois violentos sismos, uma autêntica tragédia que atinge este povo já de si tão sacrificado e que tem vivido tempos muito duros. Podemos adiantar desde já, Catarina, que a Fundação AIS está em contacto com a igreja local, procurando definir o que pode ser feito para ajudar a minimizar o sofrimento destas populações.
3: Sim, Paulo, mal soube que a Venezuela então foi atingida por dois poderosos sismos. Na passada quarta-feira, dia 24, a Fundação AIS ativou logo de imediato todos os contactos com a igreja local para saber como estavam as coisas, se havia notícias de mortes, de feridos, se havia alguma informação também sobre danos em igrejas ou paróquias ou conventos, e procurando também perceber quais as necessidades mais urgentes.
1: As primeiras avaliações davam já conta de uma tragédia.
3: Sim, Paulo, o grau de destruição é de facto muito elevado em algumas cidades e infelizmente isto vai traduzir-se também em muitos mortos e feridos, o que vai exigir toda a nossa solidariedade, pelo que peço desde já a todos que estão a escutar orações por todos, até porque a Venezuela é desde há muito, Paulo, um país prioritário para a AIS.
1: E entretanto foi já decidido não só o envio de uma primeira ajuda no valor de 100 mil euros, como a Fundação AIS avançou também já aqui em Portugal com uma campanha de emergência.
3: Sim, Paulo, isso foi decidido logo nas primeiras horas, portanto a nível internacional a Fundação AIS avançou logo com uma primeira ajuda de 100 mil euros e aqui em Portugal, como o Paulo acabou de dizer, arrancámos então com uma campanha e eu enviei uma mensagem então aos milhares de benfeitores e amigos da AIS para lhes dar as últimas informações que recebemos da Venezuela, mas também para os sensibilizar para esta situação e para lhes pedir também, claro, as suas orações.
1: Obrigado, Catarina, este vai ser um tema que regressaremos inevitavelmente na próxima semana. Uma das primeiras mensagens que recebemos foi de Dom Raul Bior de Castilho. Vamos escutar o arcebispo de Caracas, em plena igreja de São José de Narauli, quase completamente destruída, ao lado do pároco, a fazer um ponto à situação, relatando que havia já imensos edifícios paroquiais destruídos, mas que a prioridade da igreja estava no conforto ao povo, no apoio às populações assustadas, em sofrimento, a viverem horas de angústia.
2: Estamos na igreja de São José de Narauli, também conhecida como Cotiza. Estou com o padre Luís García, o pároco. Temos estado a percorrer várias igrejas e muitas sofreram danos estruturais. Aqui desabou o teto de uma das naves. E há também bastantes danos nas restantes, em Paguita, noutras partes da catedral e em várias das nossas igrejas. Algumas casas paroquiais encontram-se colapsadas. O mais importante neste momento é que, como povo, nos sintamos unidos para perceber como podemos ajudar os desalojados, os que perderam a sua casa. Desde esta noite, já estão a ser ativadas redes de solidariedade. Rezamos pelos mortos, para que o Senhor lhes conceda o descanso eterno. Rezamos também pelos feridos, que estão a ser resgatados, e por todas as pessoas que perderam entes queridos. Este sismo foi um fenómeno da

0: natureza de enorme intensidade. Pedimos a Deus que possamos todos juntos enfrentar este momento. Em Deus encontramos consolo e também na solidariedade e na caridade. Todos juntos, cristãos, católicos, todos numa grande rede de solidariedade para ajudar aqueles irmãos que estão a sofrer as consequências dos danos materiais. O património artístico sofreu bastante, mas poderá ser recuperado. As vidas humanas são o mais importante. Que o Senhor nos abençoe, que Deus vos abençoe e nos ajude a cuidar dos nossos irmãos como fizeram os santos.
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2: Foi o arcebispo de Caracas e uma das primeiras mensagens que recebemos em Lisboa, vindas da Igreja da Venezuela, no seguimento dos dois violentíssimos sismos que atingiram o país na quarta-feira, dia 24. Na próxima semana voltaremos, obviamente, a este tema, até porque, como a Catarina referiu há pouco, a Venezuela é um país prioritário para a Fundação AIS. E da Venezuela, vamos agora falar do Paquistão, pois uma delegação de cristãos deste país esteve em Lisboa para uma reunião com a sua embaixadora, a preocupação pelas conversões forçadas como tema principal na agenda e um caso em concreto, a situação de Maria Chebás, uma rapariga de 13 anos, raptada, Catarina, em julho do ano passado.
3: Sim, Paulo, esta menina foi raptada então por um homem em julho do ano passado, perto da sua casa, em Lahore. A sua história, como a de milhares de outras meninas e raparigas, é terrível e também trágica. Portanto, Maria foi raptada, foi convertida à força ao Islão e até forçada a casar com o seu raptor.
2: Esta história em concreto foi apresentada então na reunião que o grupo de cristãos paquistaneses teve em Lisboa, na embaixada do seu país. Resultou alguma coisa desse encontro?
3: Bom, Paulo, a delegação dos cristãos paquistaneses foi liderada por um dirigente da comunidade, o Joel Amir Saotra, e serviu para sinalizar não só este caso, mas também para manifestar à representante em Lisboa do governo do Paquistão a preocupação por estes casos de raptos que envolvem raparigas e mulheres cristãs e também de outras minorias religiosas.
2: Nós temos uma declaração ao nosso programa de Joel Amir Saotra, mas antes de escutarmos, é preciso saber um pouco mais sobre este caso. A Maria Chebás, que tinha 13 anos quando foi raptada, foi já considerada, Catarina, pelos Estados Unidos como prisioneira de consciência.
3: Exato, Paulo. A Maria Chebás está sinalizada, então, pela Comissão dos Estados Unidos para a Liberdade Religiosa Internacional como prisioneira de consciência no Paquistão.
2: O caso ganhou, entretanto, notoriedade porque a polícia de Lahore não só atrasou o registro da queixa apresentada pela família da jovem, como conseguiu até levar o juiz a arquivar o processo de sequestro.
3: Sim, Paulo, e isso mostra também como estes casos são complexos e envolvem muitas vezes a cumplicidade das autoridades. Portanto, em julho do ano passado, o juiz encarregue deste caso concedeu a custódia, ou seja, a guarda de Maria Chebás ao seu sequestrador. E fez isso, pois aceitou como válidos documentos falsificados que alegavam que ela tinha 18 anos de idade.
2: E já em março deste ano, o Tribunal Constitucional do Paquistão confirmou essa decisão judicial.
3: Sim, Paulo, ou seja, neste momento, para a família, para a comunidade cristã, já é muito difícil conseguir-se então a libertação desta jovem pelas vias judiciais. Portanto, resta talvez a pressão política, e foi isso então que Joel Amir Saotra fez ao reunir em Lisboa com a embaixadora do Paquistão.
2: Reunião que tem de ser vista, portanto, no contexto do esforço dramático pela libertação desta jovem rapariga cristã. Vamos então escutar Joel Amir Saotra, antigo deputado provincial no Punjab, sob a reunião em Lisboa com a embaixadora do seu país.
4: Good morning, this is Joel Amir
0: Saotra. Bom dia, sou Joel Amir Saotra, antigo membro do Parlamento do Paquistão e presidente da Fundação Peter John
4: Foundation. Yesterday we had a privilege.
0: Ontem tivemos o privilégio de visitar a embaixada do Paquistão em Lisboa, juntamente com uma pequena delegação da comunidade cristã paquistanesa que vive em Lisboa.
4: The purpose of the visit to
0: O objetivo da visita à embaixada foi apresentar uma petição relacionada com a situação dos cristãos paquistaneses, com as dificuldades, lutas e desafios que enfrentamos, especialmente após a decisão do Tribunal Constitucional relativa a uma rapariga cristã menor de idade, Maria Chebás. Esta decisão gerou uma situação de grande incerteza e receio que a comunidade cristã sente atualmente no Paquistão.

0: The delegation shared.
1: A delegação transmitiu que a senhora embaixadora deverá partilhar junto do governo do Paquistão os nossos sentimentos, as nossas preocupações e aquilo de que realmente necessitamos enquanto cidadãos paquistaneses com direitos iguais. Uma vez que a Constituição do Paquistão nos protege como cidadãos em igualdade de direitos, devemos também ser tratados na nossa sociedade em pé de igualdade com todos os outros cidadãos paquistaneses. A senhora embaixadora mostrou-se muito receptiva a este respeito.

0: positiva e espero que com o esforço e a perseverança de todos nós as coisas possam melhorar. Nós amamos o nosso país, o Paquistão, e como cidadãos paquistaneses respeitamos e amamos a nossa pátria. Muito obrigado.
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2: Como vimos, um dos temas que esta delegação de cristãos paquistaneses levou à reunião com a embaixadora em Lisboa foi a situação de Maria Shehbaz. Nós temos um trabalho multimédia sobre a sua história, já o vamos escutar. Antes, apresento Fausto Biloslavo. Este repórter tem denunciado a realidade ignorada das mulheres raptadas e forçadas a mudar de religião e a casar com os próprios raptores.
3: Rapita, estuprata e convertita à força e costretta a sposar i loro sequestratori musulmani.
4: Raptadas, violadas, convertidas à força, obrigadas a casar com os seus raptores muçulmanos. Todos os anos, mais de 1000 meninas esposas cristãs e de outras minorias religiosas sofrem este destino injusto e trágico no Paquistão. Uma foi levada aos 14 anos e ainda está hoje nas mãos do marido cruel. Mayra conseguiu fugir e contou ter sido repetida e violentamente violada e obrigada a renegar a sua fé cristã. Asma morreu devido às feridas provocadas pelo ácido que foi lançado no seu rosto por se ter negado a casar com um muçulmano. Autoridades e tribunais, vezes sem conta, fecham os olhos ou dão a razão aos abutres, assim designados aos islâmicos que raptam as meninas esposas pela comunidade cristã. O Ocidente politicamente correto. As heroínas de Me Too não se ocupam destes casos demasiado longínquos dos pensadores de Hollywood. Por isso, devemos dar o nosso apoio à ajuda à Igreja que sofre. Luta pelas jovens cristãs caídas do Paquistão. Vão ser tempos difíceis devido ao inimigo invisível que nos rodeia. Um motivo mais para pensarmos em quem está numa situação pior do que a nossa.

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1: Fausto Biloslav lembrou os casos de Uma, Mayra e Asma, três raparigas cristãs raptadas, violadas, forçadas a casar e a mudar de religião. O que aconteceu com elas continua a ser a negra realidade para muitas jovens do Paquistão. É o caso de Maria Shabazz, que tinha apenas 13 anos quando a levaram e continua nas mãos dos seus raptores.
0: Tinha 13 anos. Foi levada durante a noite. Quando seu pai se dirigiu ao tribunal com documentos, com provas, com as mãos a tremer, o juiz desviou o olhar. O seu nome é Maria Shabazz. E ela ainda não está em casa.
2: Maria não está sozinha.
0: Todos os anos, no Paquistão, cerca de 1000 raparigas desaparecem das suas vidas.
2: Levadas das suas casas, das suas escolas, das suas camas.
0: São obrigadas a converter-se, obrigadas a casar com homens com idade para serem seus pais. E quando as suas famílias se opõem, enfrentam uma polícia que se recusa a ajudar, tribunais que consideram adulta uma menina de 13 anos e mostram documentos que afirmam que foi ela quem escolheu.
2: Ela não escolheu.
0: Nenhuma delas escolheu.
2: Chamá-la 15 anos.
0: Levada enquanto fazia tarefas domésticas.
2: Karishna, 15 anos.
0: Levada de um salão de beleza enquanto aprendia uma profissão.
2: Satish, 13 anos.
0: Levada durante a noite, enquanto a sua mãe jazia ferida e indefesa. Os seus pais procuraram, as suas mães choraram. Os tribunais decidiram contra elas. As Nações Unidas condenaram a situação. As organizações de direitos humanos documentaram estes casos e, mesmo assim, continua a acontecer. Estas raparigas foram silenciadas, mas nós não. Porque o silêncio não é uma opção.
2: Porque todas as raparigas que são levadas merecem ter alguém que se recusa a esquecê-las. Porque os acordos comerciais não valem nada quando as crianças são levadas durante a noite. Seja a voz delas.
0: Porque alguém tem de o fazer.

0: Falamos de crianças raptadas e violentadas no Paquistão. Não podemos ficar indiferentes a tanto sofrimento. Como acabámos de escutar mesmo agora, todos os anos, só neste país, o Paquistão, cerca de 1000 raparigas desaparecem, são raptadas, são vidas roubadas. Estamos a falar então em raparigas, em meninas cristãs, e agora, focando-nos no Líbano, temos outra estatística também perturbadora. Segundo a Unicef, e lanço já o número da semana, e o número é 247, segundo a Unicef, foram mortas 247 crianças no Líbano desde que começou, Catarina, a guerra entre Israel e o Hezbollah.
1: Sim, Paulo, e é de facto um número perturbador, e a essas 247 crianças que morreram, a Unicef, portanto a Organização das Nações Unidas para a Infância, acrescenta mais 992 que ficaram feridas ou mutiladas desde que este conflito entre Israel e Hezbollah começou, ou seja, no passado dia 2 de março, Paulo.
0: Falamos de crianças mortas e feridas no Líbano e podemos dizer que estamos perante uma infância devastada por causa da guerra.
1: Sem dúvida, Paulo, sem dúvida. Mesmo que a guerra termine de vez, isso não significa o regresso à normalidade. Portanto, as crianças estão seguramente traumatizadas. De facto, milhares de crianças foram forçadas a fugir com as famílias e muitas, como sabemos, vivem ainda nas ruas e falta de estudo, a começar pela própria segurança e também pela proteção.
0: Estamos a falar então do Líbano, da guerra, do sofrimento de crianças, mas é importante dar também um sinal de esperança. Benoît de Blanpré, o diretor da AIS de França, esteve recentemente no Líbano e encontrou-se com uma religiosa que esteve envolvida numa iniciativa memorável com a Fundação AIS, que a Fundação AIS, aliás, realizou no Natal do ano passado, a distribuição de mais de 14 mil presentes a mais de 14 mil crianças libanesas. Muitas delas estarão agora a viver nas ruas, em paróquias ou em conventos, mas é preciso não desistir.
2: Olá, queridos benfeitores da Fundação AIS. Hoje tenho o prazer de estar com a irmã Raimonda, da Comunidade das Irmãs de São José de Lyon. É um projeto que vocês apoiaram, um projeto de visita de família e de distribuição de presentes para Natal. É isso, minha irmã?
3: Sim, muito obrigada, queridos benfeitores. Graças à vossa generosidade, nós podemos distribuir mais de 14 mil presentes em todo o país. Conseguimos chegar até o sul do Líbano, onde está a guerra hoje. Conseguimos chegar ao norte do país. Então, por todo o país, as crianças, mais de 14 mil crianças, mais de 14 mil sorrisos, querem dizer-vos muito obrigado. Visitamos muitas famílias, muitas igrejas, mais de 127 lugares que aproveitaram esse projeto.
2: É isso, queridos benfeitores, uma imagem muito concreta daquilo que a vossa ajuda permite concretamente. A igreja aqui faz a diferença e serve a todos. Então continuamos numa grande união de orações, minha irmã, com a sua comunidade e com todos os beneficiários da Fundação AIS.
3: Sim, uma união de orações e muito obrigada por tudo o que fazeis por nós.
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0: Estamos a falar do Líbano, um país que está no centro das preocupações da Fundação AIS, a tal ponto que temos uma grande campanha de solidariedade em marcha aqui em Portugal. E, felizmente, há muitos gestos de solidariedade. E falo disto agora porque no passado fim de semana houve, aliás, há duas semanas atrás, houve em Cascais, no Patriarcado de Lisboa, uma caminhada missionária em apoio à Igreja do Líbano. Caminhada que, Catarina, correu muito bem e contou com a participação da Fundação AIS.
1: É isso mesmo, Paulo, e correu de facto muito bem. Organizada então pelo Serviço de Animação Missionária do Patriarcado de Lisboa, esta iniciativa decorreu então em Cascais, no Parque Carmona, serviu não só para angariar fundos para a comunidade cristã libanesa, mas também, e acima de tudo, como sensibilização para a situação difícil em que se encontra este país.
0: Esta foi a segunda vez que esta iniciativa envolve a Fundação AIS.
1: Exato, Paulo. No ano passado, o Patriarcado de Lisboa organizou então uma iniciativa semelhante, mas dirigida na altura à paróquia da Sagrada Família em Gaza. E tal como no ano passado, também este ano o valor que foi angariado será entregue então à Fundação AIS para depois entregarmos à Igreja Local do Líbano. E é o que iremos agora fazer, e com todo o gosto, Paulo.
0: Este envolvimento da Fundação AIS neste tipo de iniciativas é também um sinal de confiança e de carinho para com o trabalho da AIS.
1: Sem dúvida, Paulo. Portanto, e é muito bom sermos escolhidos não só pela nossa missão de apoio aos cristãos perseguidos, vítimas de violência e de pobreza, mas também por saberem que há total confiança na AIS e que é por isso que somos escolhidos quando se trata então de fazer chegar dinheiro a uma qualquer comunidade cristã espalhada pelo mundo.

0: Muito bem, no início da caminhada, ainda na capela que existe no simpático Parque Machel Carmona em Cascais, falámos com o padre Albino dos Anjos, o responsável pelo Serviço de Animação Missionária do Patriarcado de Lisboa e grande mentor desta iniciativa para com o Líbano.
1: Nós, o Serviço de Animação Patriarcado de Lisboa já desenvolve esta atividade, desta caminhada missionária, há muitos anos. E, efetivamente, como diz, este é o segundo ano que nós temos esta alegria, podemos partilhar este trabalho com a AIS, que ajuda a Igreja que Sofre, porque nos tem ajudado bastante e nós louvamos o trabalho que esta Fundação desenvolve e que nos permite mobilizar e canalizar os fundos que nós conseguimos recolher com mais, vamos dizer, com mais transparência e com mais rigor, porque sabemos que fazem um trabalho excedível e nós temos lido muito dos vossos relatórios e dos vossos testemunhos. Nós, como Patriarcado, temos esta sensibilidade, não só porque o nosso Patriarca, na última carta pastoral, nos chama muita atenção desta necessidade da Igreja de Lisboa se transformar cada vez mais num rosto missionário, e estas nossas atividades pretendem ser um pouco esta resposta do Patriarcado de Lisboa, que, ainda que geograficamente se possa dizer está um pouco longe, vamos assim dizer, daquilo que se passa no Líbano, comunga com muita solicitude, com muito carinho e também com dor, mas ao mesmo tempo com caridade, aquilo que é o drama que estas comunidades cristãs no Líbano vivem. E o apelo do Papa Leão também ajuda-nos e reforçou o nosso pedido. Nós hoje, aqui neste lugar, nesta paróquia, nesta zona da paróquia de Cascais, podemos desenvolver esta nossa atividade.
0: Muito bem. E porquê a escolha do Líbano em concreto?
1: A escolha do Líbano veio muito, como eu dizia, há dias eu lia que o Papa Leão tinha telefonado para salvar 10 padres do Líbano. E aquele testemunho, e ouvi depois da Vatican News, li e depois vi o vídeo, tocou-me bastante. Estes colegas sacerdotes, de ritos diferentes, mas católicos, que realmente estão a fazer um trabalho incrível em situações difíceis, aberto a todos, não é só para os cristãos e católicos, é aberto a toda a comunidade. E nós sentimos que podia ser uma resposta muito interessante da parte do Patriarcado dar o seu pequeno contributo, que se calhar não passará a isso, mas para nós significa um grande contributo, independentemente do valor que vamos apurar, é para nós um grande contributo a dizer às comunidades cristãs do Líbano que a Diocese de Lisboa se preocupa com eles e está muito atenta ao seu trabalho e apoia-os a Deus possível.
0: E também é uma questão de sensibilização da opinião pública.
1: Claramente, nós percebemos claramente, e as redes sociais são um bom termómetro, assim posso dizer disso, quando nós colocamos algo acionado, neste caso com o Líbano, a reação é incrível, portanto as pessoas estão muito sensíveis, e isso para nós como cristãos é um grande desafio, não é? Se as pessoas têm sensibilidade, contrariamente ao que eventualmente nós muitas vezes pensamos, as pessoas são solidárias com aqueles que sofrem. E tem este efeito de despertar a nossa diocese também para essa sua responsabilidade.
0: Podemos dizer, então, para finalizar, que de certa forma isto também é uma maneira de o Patriarcado de Lisboa reconhecer, digamos, esta necessidade que a Fundação AIS tem vindo a propagar há tanto tempo sobre a questão do Médio Oriente e no Líbano em particular.
1: Claramente. A Fundação, a ajuda da Igreja que Sofre, tem sido para o Patriarcado de Lisboa, creio que para todas as dioceses, mesmo em Portugal, eu falo de Portugal e da nossa Diocese de Lisboa, um grande testemunho, uma boa provocação, se assim eu posso dizer, a estarmos atentos, sensíveis, a não deixarmos dormir por uma normalidade que acaba por ser, é verdade, a gente vai assistir todos os dias estes compartilhamentos, mas não devia ser normal. E isso vale muito o trabalho que a ajuda da Igreja que Sofre faz neste tipo de nos despertar, para nós tomarmos consciência da nossa responsabilidade e não deixarmos perpetuar o mal.
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2: Como a Catarina referiu há pouco, a caminhada missionária solidária para com o Líbano correu muito bem, juntou cerca de meia centena de pessoas, entre elas alguns libaneses a morar em Portugal. Foi o caso de Marcelo Chamon, que vive em Lisboa há 5 anos com a mulher e 2 filhas. Ele é presidente da São Charbel Conosco, uma associação religiosa que junta cristãos libaneses, e também falou para o nosso programa mostrando-se comovido pela forma como os portugueses têm acolhido a sua comunidade.
3: Hello. My name is Marcel.
4: Olá, meu nome é Marcel Chamon, sou libanês, tenho 59 anos. Estou aqui em Lisboa com a minha família, a minha esposa e as minhas 2 filhas há quase 5 anos. Viemos aqui porque ficámos muito felizes ao ver pessoas a cantar sobre os cristãos no Líbano. Gostámos imenso. Descobrimos isto por acaso no sítio da internet, no Patriarcado, e dissemos: precisamos de saber mais sobre esta iniciativa. Sou presidente de uma associação religiosa em Portugal chamada São Charbel Conosco. Os outros membros da direção e da associação não puderam estar presentes porque soubemos deste evento com muito pouca antecedência. Por isso, hoje éramos apenas 8 ou 9 pessoas aqui. Mas isto confirma aquilo que sempre dizemos. Sentimos-nos abençoados por estarmos em Portugal e por vermos pessoas que amam e desenvolvem atividades em apoio dos cristãos, especialmente dos cristãos que vivem em regiões difíceis como o Líbano e outras partes do mundo. Deus vos abençoe.
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2: Foi Marcel Chamon, um libanês a viver em Lisboa e que está grato pela solidariedade dos portugueses para com o seu país. Isto leva-nos agora a focar a nossa atenção na campanha lançada aqui em Portugal e a nível internacional e cujo nome, Catarina, diz tudo: SOS Líbano.
5: É isso mesmo, Paulo. É uma campanha de facto urgente, pois temos milhares de famílias numa situação angustiante, portanto sem casa, sem trabalho, sem comida, e por isso é que esta ajuda da Fundação AIS é fundamental, Paulo.
2: Uma campanha que tem como objetivo ajudar a Igreja Libanesa a dar um cabaz com bens essenciais às famílias em necessidade.
5: É isso mesmo, portanto, cada cabaz que é entregue a cada família tem alimentos, tem medicamentos e também tem roupa. Portanto, a Igreja procura que estas famílias, em especial aquelas que ainda vivem nas ruas ou que tenham desta forma o mínimo dos mínimos para poderem sobreviver, Paulo.
2: Muito bem, e então em termos práticos, como é que os nossos ouvintes podem ajudar nesta campanha SOS Líbano?
5: É muito fácil, Paulo. O que eu peço a quem nos está a escutar neste momento é que nos contactem para o nosso telefone, para o 21 754 4000, ou então que vão até à página da internet em fundação-ais.pt, que também está lá toda a campanha disponível. Mas como tenho dito aqui nas últimas semanas, o mais fácil é sempre por MBWay, e o MBWay da Fundação AIS é o 918-125574. Eu repito, 918-125574. Portanto, está nas nossas mãos ajudar então estes cristãos que passam por muitas dificuldades e rezar, claro, também por eles. E é isso que pedimos então, que se lembrem destas famílias nas vossas orações e que ajudem no que vos for possível. Muito obrigada pela vossa solidariedade.
2: Muito bem, estamos a falar então do Líbano, estamos a falar de milhares de pessoas que precisam de ajuda perante uma enorme crise humanitária. Agora está nas nossas mãos.
4: Há anos que o Líbano enfrenta uma crise atrás da outra. Em 2019, a economia entrou em colapso. Em 2020, a explosão em Beirute abalou a nação. Desde então, tem sido uma crise atrás da outra. As famílias lutam para sobreviver. Muitas são obrigadas a partir. Para os cristãos no Líbano, a pressão é ainda maior. As comunidades estão a diminuir. O futuro parece incerto. E, no entanto, muitos continuam firmes porque a Igreja ainda lá está. Um lugar de fé, um lugar de apoio, um lugar de esperança. Hoje, essa presença depende da sua ajuda. Graças ao seu coração compassivo, a Igreja pode continuar a estar presente para aqueles que mais precisam. Após anos de crise, o Líbano não pode ser esquecido.

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1: No início do programa nós demos a notícia de que um padre foi assassinado no Sudão, numa região marcada por muita violência. Importa mesmo centrar a nossa atenção neste caso, que é de mais um padre que dá a vida em missão. Catarina, o que é que aconteceu?
2: Bom, Paulo, o que aconteceu é que o padre Oana Al-Amin foi morto em Kauda, nas montanhas Nuba, portanto uma região do Sudão que é marcada por tensões tribais e também por disputas violentas entre grupos armados. De acordo com as fontes locais, o assassinato deste padre e de duas outras pessoas que estavam com ele parece ter sido um caso de retaliação, portanto um ato de retaliação depois dele ter denunciado o roubo de medicamentos destinados à população local.
1: O crime aconteceu na sexta-feira, dia 19 de junho, e esse medicamentos que se destinavam à população local estavam onde?
2: Bom, Paulo, estavam à guarda da igreja, portanto, e o padre Oana tinha a responsabilidade da paróquia de São Vicente, em Cauda, e os medicamentos eram guardados na igreja para depois serem distribuídos conforme as necessidades da população local.
1: Importa aqui dizer que este crime, mais um crime contra um membro da igreja, ocorreu então nas montanhas Nuba, uma zona já de si muito problemática, onde se têm registado conflitos armados, mas o padre Oana não saiu de lá, mesmo sabendo que corria sérios riscos.
2: Sim, Paulo, ele optou por permanecer junto à sua comunidade, tornando-se um dos poucos padres que ainda exerciam o seu ministério nesta região fortemente afetada pela violência.
1: A notícia da sua morte causou profundo choque em toda a região.
2: Sim, sem dúvida. Portanto, durante quase três décadas, o padre Oana acompanhou gerações de fiéis, tornando-se uma figura muito querida, tanto dentro como fora da comunidade católica.
1: Estamos então a falar do Sudão, um país em guerra desde abril de 2023, uma guerra brutal entre o exército e uma milícia, as forças de apoio rápido, guerra que já causou, Catarina, a maior crise humanitária no planeta.
2: Sim, é verdade, Paulo, e ao contrário do que possamos pensar, a maior crise humanitária não é na Ucrânia, não é no Líbano, que estivemos agora a falar há pouco, ou no Irão, mas sim aqui no Sudão. Calcula-se que mais de 200 mil pessoas já terão morrido então neste conflito, que provocou também já mais de 14 milhões de deslocados e refugiados.
1: No início do programa, nós escutámos o padre Diego Carbonari, que é o superior provincial dos missionários combonianos no Egito e no Sudão. Já o vamos escutar, mas antes disso, só uma curiosidade, Catarina. Que projetos é que a Fundação AES tem no Sudão?
2: Bom, Paulo, o Sudão é um país maioritariamente muçulmano, o que significa que tem, de facto, uma muito reduzida comunidade cristã. No entanto, Paulo, apesar disso, a Fundação AES está presente, apoiando a igreja local, e neste momento estão em curso, digamos assim, 15 projetos ligados, na sua maioria, à sobrevivência, quer de padres, quer das irmãs. Portanto, padres e irmãs que todos os dias, como estamos a ouvir, desafiam então a morte neste país em guerra.
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7: Vamos então ao encontro do Padre Diego, superior dos combonianos no Egito e no Sudão.
8: Hi everyone.
9: Olá a todos, o meu nome é Padre Diego Dalle Carbonare, sou um missionário comboniano italiano. Atualmente sou o superior provincial dos missionários combonianos no Egito e no Sudão. Costumo dizer que na guerra vemos o pior do ser humano, mas também vemos o melhor do ser humano. Vemos as pessoas no seu melhor. Vemos solidariedade. Vemos a parábola do bom samaritano diante dos nossos olhos. Há muitas histórias em tempo de guerra de pessoas que abrem a porta das suas casas aos refugiados e aos deslocados. E no Sudão, talvez seja uma história conhecida, mas que precisa de ser sempre recordada, a história das salas de resposta de emergência, onde as pessoas se reuniram para oferecer comida aos famintos. Como missionários combonianos, assim como a Igreja Católica em geral, estamos a regressar a Khartoum. Não é que a Igreja esteja a regressar, porque a Igreja sempre esteve em Khartoum. As pessoas estavam lá e continuaram a rezar. Aqueles que não conseguiram deixar a cidade por uma razão ou outra, continuaram a sua vida de oração com os seus catequistas e líderes locais. Mas para nós, sacerdotes, especialmente para nós estrangeiros, este é o momento de regressar e continuar o caminho com eles. A nossa presença foi muito bem acolhida. Pessoalmente, estive lá no último Natal e tive a oportunidade de celebrar em algumas capelas e comunidades em Khartoum, onde não havia missa há 27 meses. Não tinha havido batismos, nem confissões, nem confirmações. Por isso, durante o Natal, foi realmente um trabalho intenso, mas era Deus que estava a agir e, através de nós, os poucos sacerdotes que lá estavam, realizou a sua obra.
8: He did his work.
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7: E assim chegamos ao fim do programa de hoje. Todas as semanas nós marcamos encontro aqui porque há uma igreja que precisa da nossa ajuda. Agradeço a presença da Catarina, assim como a colaboração do José Mário, da Pilar Rocha, do José Simões, do Gonçalo Dias, do Sérgio Melo e do Félix Lungo, que muito agradeço. A Igreja no Mundo é um programa da Fundação AIS e é já retransmitido por 43 rádios. Isto é em Portugal Continental, Madeira e Açores, mas também em Moçambique, Cabo Verde, Angola, São Tomé e Príncipe e Guiné-Bissau. Para mim, Paulo White, foi um gosto, como sempre, saber que esteve aí desse lado na nossa companhia. Despeço-me com amizade. Até ao próximo programa. Até à próxima semana, se Deus quiser.

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Bom dia a todos, estimados ouvintes da Rádio Porto Alegre. Estamos a celebrar mais um domingo, este que é o 14º domingo do tempo comum. Muitos daqueles que certamente a esta hora ou ainda se encontram a descansar, ou a planear o seu percurso de férias, ou mesmo a arrumar os seus pertences. Estamos no início do mês, no início de quinzena, e para muitos certamente será a ocasião de o repouso desejado anual. Em família, quer por uns sítios mais frescos, nesta semana que tem sido esta intensidade de calor, onde vamos procurando todos alguns recolhimentos mais frescos, quer de dia, quer de noite, ou para aqueles que têm a oportunidade de se deslocarem a sítios mais no litoral, ou mais para o sul ou para o norte, mas certamente para um momento em família e de descanso. E por isso saúdo a todos, eu, Padre Rui Rodrigues, a partir aqui da sua cidade de Porto Alegre, desta rádio e desta emissora que assim também me torna mais próximo e acolhedor de cada um de vós, e agradecer por isso a todos aqueles que nos ouvem nesta hora, ou que irão ouvir-nos mais tarde, neste momento em que queremos também tomar a parte de cada um de nós espiritual para agradecer esta presença de Deus na nossa vida. Obrigado à Rádio Porto Alegre por dar também este espaço à Diocese de Porto Alegre e Castelo Branco, no caminho que estamos a fazer ao longo destes meses e certamente com aqueles ouvintes que também já vão fazendo do seu dia a dia ou até mesmo do seu domingo um momento especial com a sua rádio, através também deste momento da proximidade com Deus. Sejam todos bem-vindos a este momento onde iremos escutar também a palavra de Deus, meditar um pouco este 14º domingo do tempo comum. Como vos dizia no domingo passado, nesta semana, o Papa Leão estará já também no seu período a preparar as suas férias. Na passada quarta-feira não houve audiência, mas não foi impedimento de não ter um calendário bem cheio. E esta semana foi uma semana diferente e também, certamente, que muitos de nós nos unimos ao Papa Leão e às intenções do Papa Leão para a unidade da Igreja. E por isso é também um espaço que iremos rezar e agradecer esta vida e o momento onde, neste domingo, queremos também nós voltarmos para Deus e escutar este convite: vinde a mim, vinde a mim. Que o Senhor Jesus seja desafio neste momento e neste domingo para cada um de nós. A mensagem de Deus e toda a surpresa que ela nos traz em cada dia, em cada domingo, quem tem a oportunidade de acompanhar a palavra de Deus todos os dias, sente que há sempre um modo como Deus toca e desafia a nossa vida do dia a dia. Para aqueles que têm só mais oportunidade ao domingo, que encontrem sempre também neste momento em que vamos escutar a palavra de Deus como um desafio, ou até mesmo uma conversa que Deus quer ter contigo, a maneira como Deus te provoca, te desafia e te ajuda a olhar para a tua vida também a partir dele. E que este momento seja assim também para todos, este encontrar-se diante de Deus ou por causa de Deus, ou daquilo que Deus quer também dizer neste momento a cada um de vós com esta passagem do Evangelho. Estamos a ler o Evangelho segundo São Mateus. E neste domingo iremos ler Mateus 11, 25 a 30. Naquele tempo, Jesus exclamou: Eu te bendigo, ó Pai, Senhor do céu e da terra, porque escondeste estas verdades aos sábios e inteligentes e as revelaste aos pequeninos. Sim, Pai, eu te bendigo, porque assim foi do teu agrado. Tudo me foi dado por meu Pai. Ninguém conhece o Filho senão o Pai, e ninguém conhece o Pai senão o Filho, e aquele a quem o Filho o quiser revelar. Vinde a mim, todos os que andais cansados e oprimidos, e eu vos aliviarei.

Irei. Tomai sobre vós o meu jugo e aprendei de mim, que sou manso e humilde de coração, e encontrareis descanso para as vossas almas, porque o meu jugo é suave e a minha carga é leve. Palavra da Salvação. Nesta riqueza deste Evangelho e o desafio que certamente cada um de nós poderá sentir a partir dele, e na comunhão com a passagem dos domingos anteriores, quando vos falava sobre o discurso da missão, ou o envio dos discípulos, a maneira como o Senhor Jesus foi chamando, tocando e enviando os seus discípulos, e o modo como certamente também os tocou e entusiasmou para que eles também entusiasmassem as pessoas com quem eles se iriam cruzar. Este Evangelho quase que nos desafia agora no retorno. A maneira como eles certamente se encontraram com sábios, com inteligentes, com pobres, com humildes, com os tais pequeninos, e o modo como também quase que sentimos agora o convite. Ou seja, a missão por vezes pode ser cansativa, pode ser exausta. O modo como qualquer um de nós percebe quando dá a sua vida pelos outros, o modo como também pode surgir no dia a dia o cansaço e o modo como sente também a vontade, não direi só de descansar, mas de ser consolado, entusiasmado também quando se sente mais em baixo ou mais triste. Todos nós sabemos o valor da oração, todos nós sabemos o valor do silêncio, o valor do recolhimento, o valor de se calhar de entrarmos em alguns lugares para nos encontrarmos a sós com Deus. E hoje é este o convite a quem está numa situação dessas, ou até mesmo destes discípulos que estavam a caminho também para regressar ao encontro de Jesus, e o modo como Jesus lhes faz este convite: vinde a mim, todos os que andais cansados e oprimidos, e eu vos aliviarei. Acho que é a grande mensagem para nós hoje, e quase que vou centralizar a minha reflexão do dia de hoje, sobretudo aqui. E compreender que sim, tanto que temos por vezes certas cargas que são muito pesadas, associamos-las por vezes a dizer que temos cruzes pesadas, que temos momentos em que se calhar nos trazem mais prostrados pela maneira como sentimos o peso também da vida e dos acontecimentos da vida. E a maneira como o Senhor Jesus, no fim de fazer o convite aos seus discípulos, aos que andam cansados e oprimidos, e eu vos aliviarei, diz-lhes também: pega no teu jugo, pega na tua carga e aprende de mim, que sou manso e humilde de coração, e encontrareis descanso para as vossas almas, porque o meu jugo é suave e a minha carga é leve. Certamente todos nós nos recordamos quando o Senhor Jesus nos diz: pega na tua cruz e segue-me, anda comigo. E este é o momento em que nós vamos aprendendo ao longo da nossa vida como a oração, o recolhimento, o modo como nos dirigimos a Deus, seja sempre para alívio das nossas almas. De maneira como nós queremos descansar, certamente, de alguns momentos que andamos mais exaustos. Este período de férias que tanta gente deseja, para dizer: eu preciso de sair, preciso de me retirar, preciso de ir descansar uns dias, um pouco. E um momento também que nos é dado descobrir como é que podemos fazer este percurso ao longo da nossa vida e também no nosso período de férias com este Deus que nos convida: vinde a mim e encontrarás descanso para as tuas vidas, para a tua alma. O meu jugo é suave e minha carga é leve. Certo, quando nós já na vida nos sentimos transformados pelo modo como Deus entrou em nós, a maneira como Deus já tocou a nossa vida para nos fazer de novo. E cada vez que nós nos encontramos diante de Deus desta forma, Ele transforma. Ou seja, que o teu cansaço, a rotina da tua vida, neste momento se calhar o estás mais exausto ou estás quase que a cair num extremo também de estares cansado, pois não te deixes ficar aí. Procura de facto que este encontro com o Senhor, neste momento que se calhar até podemos estar mais retirados ou dos nossos trabalhos, ou até mesmo para aqueles que estão a trabalhar nesta hora e a ouvir-nos, pois que seja um momento de Deus para te dizer a ti que quando Ele entra na tua vida é para trazer alívio, saúde, é para trazer esta mansidão ao teu coração.

esta leveza que contrasta com a tua vida, em que certamente quase nos sentimos esmagados às vezes e sem saber o para onde ir ou o que fazer, e entramos num espiral de desânimo. Pois partilhar tudo isso com Deus, a minha carga é leve. A minha carga é leve, e que sintas este aliviar da carga quando és capaz de partilhar com Deus, fala com Ele, e o modo como sentirás na tua vida aquilo que realmente Deus nos veio dar. Neste processo de envio, ou de, até mesmo de regresso, a maneira como o Senhor Jesus dizia.

para nos dar este alento e esta esperança da nossa vida, em que realmente não podemos ser tomados pelo desânimo ou pela tristeza, mas sim pela esperança e pela alegria da fé. E hoje é aqui, também neste momento e neste domingo, e a ouvir a rádio, em que também nós podemos estar mais perto de Deus e aprender com este Jesus, como Ele nos mostrou o Pai, e o modo como certamente cada um de nós aqui presente, em que tantas vezes eu, padre, cada um de vós, pai, mãe, filhos, avós, a maneira como nós mostramos uns aos outros a presença deste Filho, a presença deste Jesus, uns aos outros, como falamos às crianças do bom amigo, o nosso melhor amigo, como falamos, se calhar, também certamente a um adolescente ou um jovem, a maneira como Jesus está contigo, ou o modo como nós olhamos, se calhar, a vida para quem está a crescer e o modo como vive a sua vida presente, se calhar no confronto das decisões da sua vida, que Ele é a luz para o teu caminho e para a tua vida. Este Senhor Jesus, que vem ao nosso encontro precisamente para nos revelar o Pai, mas para nos dar este caminho de esperança. E quem é que o recebe? Eu estou quase que a fazer o Evangelho de baixo para cima. E quem é que o recebe? O Senhor Jesus, a centralidade deste Evangelho é os sábios e os pequeninos. Os sábios inteligentes, aqueles, se calhar, que se nós olharmos com toda a dignidade que merece, é claro, mas por vezes começamos a idolatrar e a elogiar de tal modo os sábios, os inteligentes, os cultos e a maneira como, de que certo, todos nós admiramos, e eu também admiro uma pessoa culta, uma pessoa que nos lance desafios pela sua sabedoria e o modo como certamente o Senhor Jesus também foi dizer que toda a gente é importante pela sua vida, pelo seu saber, pelas suas decisões, pela sua inteligência, mas por vezes ficamos cegos pelo modo como nos deixamos quase que endeusar por esta definição. E o Senhor Jesus hoje dizia: escondeste a minha sabedoria, quase que escondeste estas verdades aos sábios e inteligentes e as revelaste aos pequeninos. E por vezes quase que é sempre o eterno confronto entre a fé e a razão, entre o modo, entre a ciência e a religião, e por vezes pensamos que realmente têm que andar separadas ou têm que andar distantes, ao modo como os sábios inteligentes não chegam a Deus porque são embebidos só pelo seu pensar ou pela sua sabedoria. E o Senhor desafia-nos a todos, aos sábios, aos inteligentes, a todos aqueles que nós precisamos de facto pela sua sabedoria, pelo seu trabalho, pelo seu conhecimento, mas que se deixem também tocar pelos pequeninos, aqueles que estão sempre disponíveis a acolher a Deus, ou até mesmo estes pequeninos que nos lançam, de facto, neste coração aberto a Deus e às suas propostas, em que, por vezes, nós bloqueamos as atitudes da mudança de vida porque nos confiamos apenas e só nas nossas sabedorias ou nos nossos conhecimentos. O Senhor desafia-nos hoje, quando os discípulos regressavam, quando os discípulos eram evangelizadores desta missão de levar, pois que sejam pequeninos, que ter um coração aberto a Deus e às suas propostas, em que sintonizam esta verdade de Deus com a verdade dos homens. E este é o modo como certo cada um de nós procura e vai encontrar a Deus, quando é humilde, quando é simples. Quando o Senhor Jesus nos diz: vinde a mim, todos vós que andais cansados e oprimidos, este desejo de, se calhar, certamente, cada um de nós, de quase nos perguntar a nós mesmos como é que nós vamos chegar a Deus, como é que nós vamos tocar a Deus, como é que nós vamos conhecer a Deus. Pois é assim, nesta humildade, nesta simplicidade, neste desejo, se calhar, que qualquer um de nós possa ter para a sua vida, para se encontrar com Deus, pois tem que ser assim. Tem que ser nos pequeninos, tem que ser no coração humilde, simples, pobre, se calhar até desprovido de muitas coisas que a gente às vezes quer blindar para que Deus não entre, e por isso preenchemos, se calhar, de tantos conhecimentos, tantas sabedorias. E o Senhor Jesus hoje faz-nos olhar para as coisas simples, e em que os sábios, por vezes, não conseguem atingir estas coisas simples de Deus. E por isso é que os faz...

provocar mais o conhecimento ou mais ainda a investigação em que Deus não está nas coisas grandes, mas sim nas coisas pequenas e simples. Para terminar, apenas para vos dizer que esta expressão que me vos dizia há pouco, acho que a centralidade deste Evangelho, quando li e o rezei, para mim neste domingo, foi este: vinde a mim, todos os que andais cansados e oprimidos. E para nos dizer que muitas vezes o cansaço é o lugar onde paramos de fingir e nos deixamos salvar. É o momento em que nós percebemos que quando estamos cansados é para parar. E mais ainda, parar de fingir e compreender que há um Deus que olha por nós e que nos quer, de facto, ajudar. E por isso, neste domingo, este é o convite também de Deus aos pequeninos, aos simples, àqueles que mostram o Pai e, ao mesmo tempo, a cada um de nós que, por vezes, pode sentir o cansaço nesta fase da sua vida, o alívio de Deus, o parar de fingir, o deixar-nos salvar, em que o cansaço não seja a nossa condenação, mas que o cansaço possa ser também o motivo para nós conseguirmos parar, para mudar e para estarmos mais perto uns dos outros e mais perto de Deus. Que esta presença hoje do Evangelho seja assim desafiante para cada um de nós neste domingo. E nesta reta final do nosso programa de hoje, dizer-vos que, como já vos tinha dito na semana passada, o Papa Leão, tanto durante o mês de julho, não irá fazer audiências públicas, não quer dizer que não receba pessoas. Tanto nesta passada quarta-feira, ele teve uma agenda muito preenchida e constantemente a receber pessoas no Vaticano e embaixadas que estariam de visita também ao Papa como chefe de Estado. Mas contudo, ao longo deste mês de julho, será um momento de maior recolhimento também do Papa, e certamente nesta semana que se avizinha, ou para a outra, ele irá para o seu período de descanso também, se calhar mais resguardado das câmaras. Vemos como ontem se dirigiu ainda a Lampedusa, neste tempo de refugiados, e o modo como se calhar pensamos que a guerra ou os sismos nos possam desviar as atenções, mas continuam pessoas a morrer nos oceanos e a serem também aqueles que são ocasião de procurarem vidas melhores entre continentes ou entre países a partir destas barcas onde tantas vezes morrem e que não conseguem chegar ao seu país de destino para melhores condições de vida. E o Papa vai-nos continuar a desafiar e a lançar também sobre nós estes desafios para nos centralizarmos na unidade da Igreja, que deve também nortear. E por isso, nesta semana, também nós nos sentimos confrontados quase com este pedido do Papa para que não rasguemos as vestes de Cristo, não façamos divisões, não façamos cismas, porque a presença de Jesus é sermos um só rebanho e um só pastor. E vemos como surgiu a possibilidade de excomunhão de alguns bispos ligados à fraternidade de São Pio X, ou membros também lefebrianos com a sua história e com o seu passado, e que também voltaram a querer falar com o Papa Leão de uma maneira que o Papa Leão teve que também intervir para procurar que a Igreja seja una, seja santa e seja católica. Expressando assim a nossa comunhão com o Papa Leão, com a sua dor, certamente, neste momento que estará também a atravessar, e rezamos que o Senhor ilumine o seu coração para no discernimento também da sua vida possa conduzir da melhor forma a sua Igreja. Cada um de nós, neste momento e neste período de férias, iremos continuar a acompanhar domingo após domingo estas passagens que nos são desafiadas pelo Evangelho. Desejo também a continuação para todos de um bom domingo, àqueles que estão em oportunidade de férias, umas boas férias, e que o descanso seja reparador na vida de todos, e que regressem a Porto Alegre mais felizes, regressem a Porto Alegre também com outra esperança e com outro ânimo,

precisamos todos, animados e convictos de que depois do descanso retomamos as nossas vidas, mas certamente com um novo fulgor e um novo ânimo. Vinde a mim, todos vós que andais cansados, que a presença de Deus seja reparadora para todos. Mas boas férias para quem está de férias, uma boa semana e bom trabalho para quem vai iniciar a sua semana de trabalho, ou também um bom trabalho para quem neste dia de domingo está a trabalhar. Uma santa semana para todos e para a semana estaremos aqui de novo reunidos na sua Rádio Porto Alegre e comigo, o Padre Rui Rodrigues. Um bom domingo e uma boa semana para todos.

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7: Ora então, viva para todos. Bom dia, eu sou a sua Neto e trago-lhe mais um almoço para domingo aqui com o patrocínio de Casa das Carpas em Castelo de Vide. Vamos ficar para já com um pouco de música.
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3: Estamos então com mais um domingo. Já sabe que todos os domingos, entre as 9 e as 10, estamos com o almoço de domingo. 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E onde quer que esteja, obrigado por nos deixar entrar em sua casa. Somos Rádio Porto Alegre, meu nome é Sou Neto. Agora vamos continuar por aqui com a Casa das Carpas e, claro, também tenho para si muita música. Fique bem.

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2: Bom dia para todos. Mais uma vez estamos com mais um almoço para domingo. E mais uma vez também neste domingo vamos ouvir já daqui a pouco a chefe Isabel da Casa das Carpas em Castelo de Vide. Isto porque, e além da ementa habitual, chefe Isabel que nos irá falar do sarapatel, do borrego e não se esqueça também que estamos na época da lampreia e da enguia. 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Bom apetite!
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3: Espero então que esteja a passar uma ótima manhã de domingo aqui na companhia da sua rádio. O meu nome é Soneto, eu conto sempre consigo e é com todo o prazer que estou aqui. 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

0: Bom dia, então é mais uma edição da Casa das Carpas, ou seja, do almoço para domingo. Hoje edição 751, hoje é dia 5 de julho. A continuação para si em especial de um ótimo domingo. São assim as manhãs aqui na sua rádio. Entre o café e o descanso, estamos aqui para fazer parte do seu domingo. Bom domingo, a seguir vamos para intervalo. Volto depois, até já.
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3: Renovo os votos de um bom domingo. Estamos com a Casa das Carpas em Castelo Vide, edição número 751, 5 de julho. Para abrir o apetite, e por que não uma carpa, temos de ir até Castelo Vide. 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E não se esqueça, há domingos que passam depressa, por isso aproveite cada música. Vamos à música então já a seguir. Bom dia, bom domingo.
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2: Bom, estamos então a fechar mais uma edição do Almoço para Domingo, aqui com o patrocínio da Casa das Carpas. 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Continuação de um bom domingo, estamos a terminar o almoço de domingo deste 5 de julho, Casa das Carpas, edição número 751. Volto a seguir aos comerciais com mais uma edição também do Almanac do Domingo. Bom dia para si.

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2: A empresa Águas do Alto Alentejo anunciou que será a primeira entidade gestora de sistemas de abastecimento de água em Portugal a desenvolver e operacionalizar o conceito de benefícios volumétricos da água e a futura geração de créditos hídricos por eficiência hídrica. Através da plataforma Aqua Mais e da aplicação de metodologias internacionais de referência, a empresa pretende quantificar cientificamente a água preservada através da redução da água não faturada, criando as condições para a futura geração de créditos hídricos. O objetivo, segundo o diretor-geral da Águas do Alto Alentejo, Rui Soças, passa por reconhecer o valor ambiental da eficiência operacional e posicionar o Alto Alentejo como um território de referência na inovação aplicada à gestão sustentável dos recursos hídricos.
3: Nós vamos lançar, como sendo a primeira empresa, a entidade gestora em Portugal, devido a este processo drástico que estamos a fazer de redução de água não faturada, lançar os créditos hídricos, ou seja, como há os créditos de carbono, os créditos hídricos. Para quê? Para que empresas que tenham

0: muito consumo de água possam poder fazer e minimizar a sua pegada hídrica. É este o contexto, estar na vanguarda, é o contexto que nós estamos a querer pôr concretamente nas águas do Alto Alentejo, com passos firmes, seguros, e que as populações sintam que há uma diferenciação da gestão municipal antiga para a nossa gestão. É eficiência o nosso foco. Temos problemas, como é óbvio, os fundos são o que são, viram na apresentação, estão esgotados. Nós, ao dia de hoje, temos 5 milhões e meio em fundos naqueles que foram apresentados, e estamos à espera dessas aprovações. De todas as maneiras, nós vamos continuar a trabalhar para que as populações, e é essa a nossa missão, servir as populações dos 10 municípios e, obviamente, ser pioneiro na gestão da água em Portugal.
1: Ora, este anúncio marcou a terceira edição da Conferência Anual de Águas do Alto Alentejo, que reuniu em Sozel responsáveis institucionais, especialistas, investigadores e representantes do setor da água para debater os desafios da sustentabilidade, da adaptação às alterações climáticas e da economia circular. Na sessão de abertura, o presidente do Conselho de Administração de Águas do Alto Alentejo, Rosério Alves, assinalou os 4 anos de atividade da empresa, destacando o percurso desenvolvido desde a criação da entidade pelos 10 municípios acionistas. Rosério Alves sublinhou que a empresa investiu mais de 10 milhões de euros desde o início da sua atividade, captando simultaneamente mais de 8 milhões de euros de fundos comunitários destinados à modernização das infraestruturas, inovação tecnológica e melhoria contínua do serviço prestado às populações. Entre os principais indicadores apresentados durante a conferência, destaca-se a redução de 18% da água não faturada desde 2022.
2: Somos 10 municípios, acreditamos que podemos vir a ser mais. Hoje, a Águas do Alto Alentejo é amplamente reconhecida já como um exemplo, apesar de muito nova, como um exemplo de cooperação intermunicipal a nível nacional. Ao longo destes 4 anos investimos bastante, investimos já 10 milhões de euros e conseguimos captar mais de 8 milhões de euros em fundos comunitários. Estamos continuamente a captar cada vez mais, com mais capacidade para captar fundos comunitários. Temos essa disponibilidade, assim haja projetos, estamos sempre na procura de mais possibilidades de investimento. E, portanto, é muito importante continuar a investir e dar este sinal também à população de porque é que foi criada a nossa empresa. Sem nunca perder de vista a missão que esteve na origem da empresa, os 75 colaboradores das Águas do Alto Alentejo asseguram diariamente a gestão de uma rede pública que tem mais de 1000 quilómetros de extensão. Uma distância que equivale a atravessar Portugal e voltar. Portanto, a água chega às populações através de 45 mil ramais de ligação direta. E a empresa gera atualmente 598 quilómetros de rede de águas residuais. É precisamente aqui que encontramos uma das áreas mais importantes do nosso trabalho, garantir que toda a água tratada chegue ao destino de forma eficiente. E sempre que isso não acontece, é porque estamos perante perdas provocadas por fugas ou utilizações ilícitas. É sobre esta realidade que temos vindo a atuar de forma determinada, alcançando já resultados muito significativos e que queremos continuamente melhorar. Desde 2022, temos trabalhado para tornar o sistema de distribuição cada vez mais eficiente. Conseguimos reduzir em 18% a água não faturada, e queremos melhorar estes números, e com isso evitamos a aquisição de cerca de 400 mil metros cúbicos de água, ou seja, 80 milhões de garrafões de 5 litros. Este resultado só foi possível graças ao combate às utilizações ilícitas, que continua a ser um problema no nosso território, que estava instalado e que é preciso combater todos os dias. Mas há outro dado que importa sublinhar. Nos últimos 3 anos, as tarifas foram utilizadas apenas uma vez. Isto é um tema sempre sensível, mas é óbvio que atualmente um metro cúbico de água que custa apenas no nosso sistema 64 cêntimos é um valor muito inferior a um simples café atualmente e muito inferior ao custo que significa a água chegar a cada uma das nossas torneiras. Portanto, é evidente que este valor vai ter que ser atualizado muito rapidamente, e este é um desafio para todos, sobretudo para nós autarcas, justificarmos perante a nossa população que é necessário

0: necessário que a água seja valorizada e, portanto, pagarmos o preço justo, no mínimo, por ela, portanto.
1: Ora, durante a conferência na Biblioteca Municipal de Sousel foram debatidos temas como o financiamento para a sustentabilidade, a eficiência hídrica, a gestão da seca, a produção de biometano enquanto exemplo de economia circular e os desafios futuros da gestão da água. A Associação Nacional de Treinadores de Futebol defende a introdução de um curso de pré-nível para a formação de agentes desportivos capazes de desenvolver capacidades motoras, sociais e cognitivas em crianças até aos 11 anos. Henrique Calisto, presidente da Associação Nacional de Treinadores de Futebol, é categórico ao afirmar que as crianças entre os 4 e os 11 anos não devem jogar, mas sim brincar à bola. O dirigente falava sexta-feira em Alter do Chão durante a 12ª edição da Gala do Treinador, promovida pelo Núcleo de Treinadores de Futebol do Distrito de Porto Alegre.
2: E aproveito para dizer o que é que nós estamos a fazer em termos de alteração do nosso percurso formativo. Tentamos fazer, e penso que vai ser conseguido, um curso, um pré-nível de 50 horas, onde nós vamos formar agentes desportivos para estar com as crianças até aos 11 anos. Com formas lúdicas, onde eles tenham um desenvolvimento em termos motores, sociais, cognitivos, e não ser treinadas para jogar futebol. O futebol aparece depois. Nós temos que arranjar que eles tenham mobilidade, que tenham essas capacidades fundamentais, capacidades motoras fundamentais, que se desenvolvem nestas idades e depois não se desenvolvem mais. E, portanto, o futebol hoje, nós temos que encarar este fenómeno cada vez de uma forma muito mais de ir ao encontro das necessidades. Nós estamos a defender isto perante a Federação. Estou em crer que vai ser criado e, portanto, nós, então, se não falarmos agora nos outros escalões de formação, o treinador deixou de ser aquele carola, continuando a ter a paixão, porque eu acho que treinar formação sem paixão e sem amor, quem não ama crianças não pode ser treinador, quem não ama a juventude não pode ser treinador destes escalões, obviamente. Nós hoje somos os modeladores dos jovens de Portugal.
1: Manuel Baleizão, o presidente do Núcleo de Treinadores de Futebol do Distrito de Porto Alegre, também frisou que hoje em dia os adultos querem repercutir o futebol melhor na formação, dois mundos que considera totalmente dispares. Sobre a atividade do Núcleo, Emanuel Baleizão congratulou-se com os mais de 120 associados e confessou que os principais desafios são a captação e retenção de atletas.
3: O Núcleo de Treinadores de Futebol do Chico Porto Alegre tem mais de 120 associados, 18 deles são sócios honorários, são muitos sócios para aquilo que é a nossa realidade. Os principais desafios são claramente aquilo que são as dificuldades na retenção e na captação de atletas. É uma evidência, sobretudo no contexto formativo. Nós, quando falamos em competições sociais de juniores e de juvenis, é uma dificuldade enorme, sobretudo para a modalidade de futebol. São competições com campeonatos muito curtos. Em contexto sénior, é verdade que nos últimos anos temos tido essa dificuldade enorme. Na última década têm sido campeonatos também com um nível muito curto, mas eu diria que quanto mais curtos são os clubes e quanto mais curtos são as equipas, mais valorização tem que ser dada da classe, porque é muito difícil trabalhar em contextos destes e é uma dificuldade tremenda fazer equipas de futebol, e, portanto, mas eu diria que os principais desafios no futuro é os treinadores perceberem que a exigência é cada vez maior que é colocada. Não, isto hoje em dia não é só treinar jovens, é gerir jovens, é gerir encarregados de educação, é gerir tudo e mais alguma coisa, porque nós temos esse contexto de dificuldade enorme. Cada vez mais os adultos querem repercutir o futebol de séniores e o futebol de adultos na formação pelas exigências que criam, quando nós temos dois mundos totalmente dispares, e portanto o treinador tem que ter aqui um suporte e um arcabouço tremendo. E depois é aquilo que eu te foquei, que é a dificuldade que há em captar miúdos e em captar jovens para a prática desportiva.
1: No futsal, os treinadores campeões distritais são Manuel Grosa, Marco Gonçalves e João Namorado, da União de Sousel, Francisco Santana Maia e David Vinagre, do Elétrico, Alexandre Rios, da Casa do Benfica de Porto Alegre. No futebol, Ricardo Caldeira, do Sport Clube Estrela, João Azinhais, do Monfortense, Bruno Caldeira, do Arroche Benfica, Luís Calhau, do Elvas Sade e Luís Macedo, do Mosteirense. Já os treinadores do ano, eleitos por votação dos sócios do Núcleo de Treinadores de Futebol do Distrito de Porto Alegre, são João Namorado, dos

0: séniores da União de Sozel, no futsal, e João Azinhais, dos iniciados sub-14 do Monfortense em futebol. Dar a conhecer e defender a arte e transformar Porto Alegre num ponto de encontro e referência no panorama nacional de artistas é o objetivo do Festival das Artes, que cumpriu sábado a sua primeira edição. O Jardim da Corredora foi o palco escolhido para acolher as mais de 80 bancas com trabalhos de pintura, escultura, cerâmica, fotografia, joalharia, artesanato e audiovisuais. Em declarações à Rádio Porto Alegre, Aurélio Bentes Bravo, presidente do Ateliê das Artes, promotor do evento, lembrou que após 5 edições do chamado Mercadinho das Artes foi possível evoluir para um festival, o que demonstra a vitalidade dos artistas da região e o potencial do evento.
1: Tínhamos até a ambição de ter aqui até da Raia aqui à volta, da Raia Espanhola, mas não tivemos este ano ainda essa correspondência, embora houvesse contactos. Mas neste momento o que temos é do distrito, temos Estrabões, como disse, fora do distrito, e do distrito é Sozel, Gavião, Nisa, Crato, São Bento do Cortiço, acho que já pertence também ao Estrabões, também já é Estrabões. Portanto, já é aqui uma variedade de locais já que trazemos.
2: E o grande objetivo é dar aqui um novo e um diferente impulso às várias formas de arte?
1: Sim, o objetivo da associação é justamente dar a conhecer e defender a arte e os artistas da nossa terra. E nesse sentido é que estamos a conseguir, penso eu, com estes, estes eventos. Começámos pelos mercadinhos, já 5 edições, e este é já um pouco mais ambicioso, é um festival que é para tentarmos fazer disto uma marca também, uma marca de Porto Alegre. À semelhança, pelo menos a ambição é essa, à semelhança da Feira da Doçaria ou da Baja, queremos ter um dia um sítio, Porto Alegre, ser o sítio onde os artistas se reúnem a mostrar as suas artes. É essa a ambição.
0: Já o vice-presidente da Câmara de Porto Alegre, Rui Perestrelo, disse reconhecer o trabalho do Ateliê das Artes e o crescimento de um evento que considera pode vir a ser estruturante para o Conselho.
3: Este evento começou de uma forma muito simples, com poucos expositores, e ano a ano tem vindo a ganhar uma dimensão cada vez maior, e aqui estamos com cerca de 80 expositores, o que reflete também de alguma forma o trabalho feito por esta direção e pelo Ateliê de Artes Plásticas de Porto Alegre, e o município reconhece que é um evento, ainda não é um evento estruturante para o Conselho, mas pode vir a sê-lo, e realmente é com este tipo de eventos e com este tipo de iniciativas que o município se congratula e que também vê aqui potencial, como acabou de referir, para poder, ano após ano, ficar eventualmente marcado num calendário, numa agenda cultural, não só do Conselho de Porto Alegre, mas do Alentejo, ou até a nível nacional também.
0: O Festival das Artes decorreu sábado, das 10 da manhã às 22 horas, no Jardim da Corredora, no centro da cidade de Porto Alegre. O Alto Alentejo está sob aviso vermelho de tempo quente até às 23 horas deste domingo, com temperaturas máximas acima dos 40 graus e mínimas também elevadas. Por exemplo, na cidade de Porto Alegre, a mínima, de acordo com o IPMA, é de 29 graus. Para este domingo, há ainda a possibilidade de aguaceiros e trovoadas.
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2: Então, viva para todos, muito bom dia, sejam bem-vindos para mais uma edição do Almanaque de Domingo, hoje 5 de julho, edição número 131. Para já, e nesta hora, vamos ter, nesta primeira parte, vamos ter mais um episódio do Grafenola e também expressões do Tuga. Mas para já, tenho música para si, tenho a continuação de um bom domingo. Meu nome é Soneto, eu conto consigo até à 1.

0: Buraquinho.
1: Bom Buracão.
2: Bom dia, sim, mais um domingo aqui na Rádio Porto Alegre, mais uma edição do Almanac de domingo. Como disse há pouco, nesta hora ainda vamos ter Gravenola e expressões do Tuga. Espero que este domingo esteja a ser do seu agrado, viva o hoje e aproveite então esta manhã de domingo para ficar na companhia da Rádio Porto Alegre. Tenho mais música já a seguir na sua rádio. Bom dia.

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3: Hoje toca a música de Max. Maximiano de Sousa, de todos conhecido como Max, era madeirense, nascido no Funchal em 1918. Foi aí que iniciou a sua carreira artística. Sonhara ser barbeiro e violinista. Começa a atuar no bar de um hotel do Funchal. Cantor à noite, alfaiato de dia. Em 1942 é um dos fundadores como cantor e baterista do conjunto de Tony Amaral, que se torna numa sensação nas noites madeirenses e que, em 1946, vem conquistar Lisboa interpretando os ritmos do momento. Boleros, slows, fados, canções. Atuando sozinho, Max dispara para o estrelato através da rádio e das presenças no passatempo APA do Rádio Clube Português em parceria com Humberto Madeira. Em 1949, assina contrato com a Valentim de Carvalho e

grava o seu primeiro disco, um 78 rotações com Noites da Madeira e Bailinho da Madeira. É o primeiro de uma longa lista de sucessos como A Mula, da Cooperativa, Porto Santo, 31 ou Sinal da Cruz. Depois da rádio, Max conquista o teatro, participando a convite de Eugénio Salvador na revista Saias Curtas, em 1952. Será apenas a primeira de uma longa série de revistas que confirmarão também os seus dotes de ator e humorista. Em 1957, parte para os Estados Unidos para uma digressão de 5 anos, interrompida por uma súbita doença de coração ao fim de 2 anos. Viajará, em seguida, por Angola, Moçambique, África do Sul, Brasil e Argentina. Regressado a Portugal, embora continue a ser um dos artistas mais queridos do público, encontrará alguma dificuldade de trabalho sobrevivendo à conta dos discos que continuava a gravar. Um dos seus maiores êxitos surgirá, aliás, neste período com Pomba Branca. Max faleceu em 1980. Em 1991 foi inaugurado um busto em sua homenagem junto ao Largo do Corpo Santo. Hoje tocou a música de...

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São assim as manhãs aqui na sua rádio. Domingo não é o fim do fim de semana, é o começo de uma nova oportunidade de se fazer diferente. E espero que esta manhã esteja a ser do seu agrado e temos mais músicas já a seguir. Bom dia.

0: Estamos então a iniciar mais uma semana, é mais um domingo que possamos encerrar esta semana com gratidão e iniciar a próxima com muita coragem, com muita alegria e, claro, muita saúde. Para já, nesta primeira parte do Almanac, vamos para intervalo, volto a seguir, até já, um ótimo domingo para si.
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0: 11 horas. 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
10: Ora, então viva para todos, mais uma vez, bom dia, bem-vindos a mais uma edição do Almanac de Domingo. Estamos já na segunda hora, não se esqueça que vamos ter um novo programa nesta hora. Chama-se Baú dos Reclames, a não perder. Bom dia e para já, temos música.
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Domingo, estamos com mais uma edição do Almanac, hoje edição número 131, edição para 5 de julho. A não esquecer e a não perder, fico para ouvir novo programa, já a seguir, já daqui a pouco aqui nesta segunda hora do Almanac do domingo. O programa chama-se Baú dos Reclames, isto porque recordar é viver. Bom dia, bom domingo.

0: Tenho então a continuação de um ótimo domingo. Estamos com o Almanac. Já a seguir, este é o programa Baú dos Reclames. Os reclames passaram a ser história. As publicidades que ficam para sempre. Vamos ao Baú dos Reclames, porque recordar é viver.
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0: Olá, seja bem-vindo ao novo programa da Rádio Porto Alegre, Baú dos Reclames. O programa em que recordamos publicidades antigas que, além de significarem saudade, ficaram na história e lembramos-nos todos muito bem delas. No programa anterior, falei de produtos para cuidar da roupa e hoje vamos falar de produtos destinados a cuidar do cabelo. Sem perder tempo, venha daí o famoso Restaurador Olex. Não há melhor forma de começar. Aqui é caso para arriscar e dizer que é um dos anúncios que está no top dos anúncios e na boca de todos nós. O Restaurador Olex foi criado pela Coto Limitada. Trata-se de uma empresa centenária fundada no Porto em 1918 por Alberto Ferreira Coto e Alfredo Barbeitos Flores. Em 1969 lançaram o Restaurador Olex. O seu objetivo era devolver o cabelo do homem na sua cor primitiva, de forma progressiva. Na verdade, era a solução para combater os primeiros cabelos brancos, ou grisalhos, atuando não como uma tinta artificial, mas como um restaurador capilar. O produto ficou muito conhecido na sua publicidade nos anos 70 e início dos anos 80. O anúncio tinha muito impacto, se bem que hoje certamente fosse motivo de algum debate. E porquê? Precisamente porque o anúncio dizia: um preto de cabeleira loira ou um branco de carapinha não é natural. 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
0: Inesquecível. E dentro da mesma linha, a marca lançou também o Petróleo Olex, que servia para prevenir a queda de cabelo, fortalecer a raiz, combater a caspa e deixar os fios mais sedosos. Depois caiu em desuso e foi retirado das prateleiras. Agora vamos falar de brilhantina, aquele produto que nos faz viajar no tempo, uma espécie de pomada ou óleo perfumado que era usado para dar brilho intenso ao cabelo masculino e ajudar a fixar penteados clássicos, como aqueles que hoje recordamos, todos penteados para trás, dando aquele efeito molhado bem brilhante. Aliás, falemos da brilhantina concreta. Esta brilhantina foi fabricada pela famosa perfumaria da Mota, que foi inaugurada em Lisboa em 1909. Era das mais luxuosas de Lisboa, mas que infelizmente desapareceu para sempre, com um grande incêndio do Chiado em agosto de 1988. E assim, desapareceu uma casa com praticamente 80 anos de história. O nome Concreta não era muito apelativo, mas foi escolhido por causa da sua consistência. Isto porque na altura as brilhantinas eram líquidas ou oleosas. E o nome escolhido foi para mostrar a sua forma espessa e condensada, semelhante a uma pomada ou cera, facilitando a aplicação e a modelagem do cabelo, sem escorrer. Infelizmente, não encontramos anúncios televisivos, pois eram divulgados através da impressão, na altura. Então agora vamos falar de shampoos. Abrimos alas ao shampoo Sun Silk. Era apresentado como Sun Silk, mas eu diria Sun Silk, porque Sun em inglês é sol e Silk significa seda. Antigamente o shampoo Sun Silk era um verdadeiro líder de vendas nos supermercados portugueses. Marcou as décadas de 1980 e 1990. Hoje, a marca quase desapareceu das prateleiras em Portugal. Havia o Sun Silk Algas Marinhas, que era um shampoo de cor verde para cabelos oleosos. Depois, o Sun Silk Parfum, de embalagem lilás e perfume intenso. E o Sun Silk Beleza, a fórmula clássica de hidratação. Vamos ver como era apresentado.

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1: Ora, falámos do shampoo Sunsilk e com a entrada de novas marcas multinacionais no mercado português a partir do final dos anos 90 e com a reestruturação das marcas da Unilever, a gama dos shampoos Sunsilk foi sendo retirada dos supermercados em Portugal. Mas como eu disse, a marca quase desapareceu. Quase, porque curiosamente apenas a laca Sunsilk sobreviveu nos pontos de venda até aos dias de hoje. Esta laca era o produto de fixação capilar mais famoso e utilizado em Portugal. Dominava os salões de cabeleireiro durante as décadas de 1970, 1980 e 1990. A laca Sunsilk antiga ficou gravada na memória olfativa dos portugueses devido ao seu perfume doce e intenso. Era o odor característico que invadia as casas de banho logo pela manhã ou antes de uma saída à noite, nos anos 80 e 90. Era laca para cabelos normais, laca para cabelos secos e danificados e laca para cabelos oleosos. A moda era de cabelos volumosos, franjas altas, permanentes e texturas bem ousadas e, por isso mesmo, a laca Sunsilk era o produto de eleição em Portugal para conseguir manter esses penteados armados durante muito tempo. E era bem apreciada, de tal forma que ainda sobrevive nas grandes superfícies comerciais portuguesas. Vamos então ouvir o anúncio da laca Sunsilk.
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1: E vamos terminar o segundo programa Baú dos Reclames a falar de pentes. Isso mesmo. Os pentes pátria. Estes pentes são um dos objetos mais icónicos da história do design industrial e da cosmética do século XX em Portugal. Eram produzidos pela antiga fábrica de plásticos Pátria, localizada em Guimarães, que foi criada em 1950 e foi modernizando. Ela foi desde a produção tradicional para a produção industrial moderna. Infelizmente, perdemos-la. Esta empresa encerrou a sua atividade em 2009. A fábrica era conhecida pelo slogan "O melhor pente português". Vendia pentes de bolso e de cabo em belíssimas caixas e carteiras de cartão litografado, com cores vibrantes e grafismo tipicamente retro. O cartão litografado é um tipo de papelão ou cartolina que passa por um processo de impressão gráfica chamado litografia, que transforma as embalagens em materiais com imagens, cores e textos de alta definição e qualidade visual. Hoje em dia, as embalagens originais em cartão e os pentes, especialmente os modelos metalizados ou de cores vivas dos anos 60 e 70, são muito procurados por colecionadores. Portanto, estes pentes ainda vivem entre nós. E, infelizmente, o Baú dos Reclames termina por aqui. E lembre-se, isto não foi publicidade enganosa. Ela existiu mesmo. Até ao próximo programa. Até à próxima viagem.
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1: Tenham um bom dia, eu sou a Sonete e conto consigo até à 1 da tarde. Já sabe que estamos com mais uma edição do Almanac de Domingo. O domingo é, sem dúvida, um ótimo dia para descansar e não só. Combina com a calma, carinho e coisas simples. E que o seu domingo seja tão lindo quanto o seu coração. Tenha um bom domingo, bom dia, conto consigo, sempre na sua rádio.

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7: Renovo os votos de um bom domingo. Bem-vindos para esta terceira e última hora do Almanac de Domingo, hoje 5 de julho, edição número 131. Nesta hora, iremos ter, como é habitual, humor com Bill Malanho e também a segunda edição hoje do programa Game Zone, o mundo dos videojogos com Guilherme Ludovico, a não perder já daqui a pouco. Para já temos um pouco de música. Bom dia, continuação de um bom domingo.

0: Estamos então com mais uma edição do Almanac de Domingo e já a seguir temos o programa Game Zone, o mundo dos videojogos com Guilherme Ludovico.
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3: Olá, ouvintes da Rádio Porto Alegre, e sejam bem-vindos à segunda edição do nosso programa, a Game Zone. Neste episódio, vou falar de uma coisa que chega a ser um assunto um bocado tabu, devido às opiniões de vários adultos ou de vários velhos no que toca a videojogos. Hoje vou-vos falar de mitos de videojogos criados pela humanidade. Realidades absurdas ou invenções malucas. Digo já que, em minha valente opinião, são umas invenções bastante malucas. Durante décadas, o comando de uma consola foi visto por muitos não como um brinquedo, mas como um objeto perigoso. Entre pânicos satânicos, teorias de controle mental e o mito que os videojogos derretiam o cérebro, criaram-se histórias sem qualquer nexo nenhum para afastarem os jovens do ecrã, utilizando o medo como uma arma perigosa. Mas a diferença entre o que era real e o que era desconhecido está ainda mais longe do que possam pensar. Hoje vamos sintonizar o passado para explorar as invenções malucas que quase fizeram com que muita gente no mundo largasse o comando com medo. E o nosso objetivo é ouvir estes mitos e tentar perceber se são mentira ou realidade. Começamos com o picábulo satânico. O mito em que, se disséssemos o nome de pokémons, simplesmente estávamos a invocar demónios japoneses. E o jogo de Pokémon ensinava as crianças a invocar espíritos para lutar. Simplesmente eu podia só dizer Pikachu, eu escolho-te a ti! E simplesmente na cabeça dessas pessoas saía um demónio do inferno com o nome de Pikachu. Para nós hoje em dia parece bastante estranho, mas naquela época era o que as pessoas acreditavam. Temos outro exemplo que era Yu-Gi-Oh!, o jogo de cartas baseado numa animação japonesa

que eu adorava quando era criança. E isto era um caso clássico de pânico criado pela televisão, onde se dizia que as cartas tinham símbolos ocultistas que amaldiçoavam as casas das famílias. E também a parte de trás de todas as cartas era um portal para invocar demónios. Por favor, é só um pedaço de cartão com uma foto e um texto. Nada de mais. E ainda temos também o treinamento de assassinos e também de soldados dos Estados Unidos. A ideia era que jogos como Doom, o aniquilador de demónios, Counter-Strike, e também o Call of Duty eram, na verdade, simuladores militares criados para tirar empatia humana e transformar adolescentes em soldados que só queriam uma coisa, que era ver sangue a sair dos seus inimigos. Bom, obviamente que estas foram as mais leves que eu vou contar hoje, até porque também parecem as mais engraçadas ao ouvido do ser humano. Mas agora vamos começar a entrar numa área um bocadinho mais perto do real, mas ao mesmo tempo não muito real. Havia mitos médicos que os nossos avós usavam para nos tirar da frente das televisões. A chamada vista quadrada ou os neurónios fritos. O mito de que pixels emitiam radiações que derretiam os nossos cérebros ou que começavam a deixar as pessoas cegas. Ou então que nos deixaram com demência ou qualquer coisa. Era bastante normal ouvir uma pessoa na rua a dizer: a televisão e o computador vão deixar todas as pessoas dementes. Hoje em dia, por acaso, até não parece muito mentira. Mas isso já é... já entramos noutros ramos que eu não quero entrar por aqui hoje. Podemos entrar noutro dia, mas hoje não. E também o controlo mental. Quando surgiram vibração nos comandos, havia muitas pessoas que gostavam de dizer que as frequências vibratórias ou a vibração do comando serviam para hipnotizar as pessoas e torná-los submissos às mensagens subliminares de grandes empresas. Por favor, PS, tira a minha carteira porque eu não preciso dela para sobreviver. Obviamente que eu sou uma pessoa que não precisa da minha carteira para vos pagar dinheiro. É, eu peço muita desculpa, mas isto é bastante bizarro de pensar que isto era uma coisa que as pessoas pensavam que acontecia. Não, não acontecia. Para uma vibração poder hipnotizar um ser humano era preciso uma coisa ainda mais poderosa do que um comando de PS. Vamos para a zona mais séria. Agora, isto entrou em casos reais que servem para demonstrar que também jogos podiam ser uma coisa bastante perigosa. Temos como, por exemplo, um jogo que ficou bastante popular nos Estados Unidos chamado Polybius, que também era considerado como um jogo criado pelo FBI. Esta lenda é de um jogo de arcade que causava pesadelos e amnésia a pessoas que simplesmente iam para lá, pagavam, jogavam e durante as noites não conseguiam dormir ou esqueciam-se que sequer tinham tocado naquele jogo. Ainda havia pessoas que diziam que viam homens de preto todas as semanas a recolher dados daquelas máquinas e que esses dados seriam dados das ondas cerebrais das pessoas. Praticamente uma máquina que lê e armaneza pensamentos. Eu peço muita desculpa, mas pensar nisso hoje em dia parece uma coisa real, mas que dificilmente era uma coisa real. Afinal, é só pensarmos um bocadinho. A máquina faz os jogadores perderem memórias só por estarem a jogar. É um bocado estranho. E depois temos Kill Switch, um jogo fantasma, que era um mito vindo da União Soviética, ou seja, a Rússia, que apagava-se sozinho assim que terminava. Praticamente era um jogo de terror que, quando o jogador acabasse o jogo sozinho, desaparecia como se fosse magia. E simplesmente ninguém conseguiria jogar esse jogo duas vezes. O que é um bocado estranho, afinal, não é possível fazer com que isso aconteça. Afinal, eu posso jogar num computador, o jogo apaga naquele computador, mas eu posso arranjar outro computador e voltar a jogar. Afinal, o jogo não sabe se sou eu, só sabe que é uma máquina diferente.

Agora entremos também em lendas. Uma lenda muito bizarra, sobrenatural, de um rapaz chamado Ben, que sofria abusos constantes do seu pai e que veio a falecer. Infelizmente, nunca aconteceu um caso real, mas as pessoas inventaram história do Ben, em que ele seria uma criança que estaria a possuir um cartucho do seu jogo favorito chamado Zelda Majora's Mask. Infelizmente, ou felizmente no nosso caso, não é? Isso não passa de uma lenda e as pessoas usavam esse tipo

0: controlar as pessoas, não servem para dar não sei o quê. Não, é simples assim. As crianças hoje em dia gostam muito mais de videojogos do que as crianças de antigamente. E isso porque os pais, em vez de cuidarem dos filhos hoje em dia, preferem dar um tablet para a mão de cada um e olha, fica aí, navega por aí, vê, joga, faz o que quiseres. Mas nunca estão atentos ao comportamento da criança. O problema não é o videojogo, porque não é o videojogo que é suposto ensinar a vossa criança, e sim vocês. Metam algum qualquer jogo na mão dos vossos filhos, mas primeiro sejam vocês a testar, para poderem ensinar aos vossos filhos como reagir a certas situações. É simples. Bom, eu deixo-vos aqui com este pensamento. Cuidem das vossas crianças, mas não as proíbam de ver este maravilhoso e lindo mundo dos videojogos. Mas tenham sempre a segurança em mente no que toca aos vossos filhos, seja num jogo, seja na vida real. O meu nome é Guilherme e eu vejo-vos na próxima.
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1: Vamos continuar com o Almanac do Domingo nesta terceira e última hora. Temos também muita música para si que está na nossa companhia. Muito obrigada. Eu sou a Soneta. É um prazer enorme saber que está aí. Sim.

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4: Boa tarde, estamos então com a última hora do Almanac de Domingo, aqui na sua rádio. Tenha um excelente domingo na companhia de Rádio Porto Alegre, a sua companhia, todos os dias, a todas as horas. Agora, vamos ter música. Boa tarde, bom domingo.

0: Boa tarde, no Almanac do Domingo, já a seguir, temos também a rubrica habitual 3 Minutos de Humor com Bill Malanho.
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2: Olá, bom dia. Eu sou o Bill Malanho e estão a assistir à rubrica semanal 3 Minutos de Humor. Título deste episódio, parabéns ao grupo de cante Os Lagóis de Porto Alegre. Queridos ouvintes, antes de mais uma salva de palmas para o grupo de cante Os Lagóis, que fizeram ontem 12 anos. 12 anos. Em idade humana já iam para o 7º ano. Em idade de associação cultural já são praticamente um milagre. E este ano tivemos um ano extraordinário. Andámos por palcos nacionais, eventos de grande dimensão, representámos Porto Alegre onde nos chamaram e levámos o nome da cidade, do concelho e do distrito mais longe do que alguns GPS conseguem encontrar. Houve quem nos aplaudisse de pé, houve quem nos abraçasse, houve quem nos dissesse parabéns, são o nosso orgulho. E depois aqui na nossa casinha, na nossa terrinha, voltámos a ser o normal de Porto Alegre, onde quem mais devia orgulhar conseguiu fazer uma coisa mais difícil. Conseguiu fingir que nada aconteceu. Isto exige talento. É preciso uma preparação psicológica enorme para olhar para um grupo que anda a representar a cidade pelo país fora e pensar, não lhes vou dar os parabéns, nem sequer vou falar com eles, que aprendam. Nem o VAR conseguia anular tantos aplausos. Nós somos capazes de cantar para 1000 pessoas. Mas há quem não seja capaz de dizer duas palavras. Parabéns, amigos. É extraordinário. Há artistas que sonham com reconhecimento internacional. Nós já nem pedimos tanto. Bastava reconhecimento ao virar da esquina. É curioso. Hoje dão-se medalhas e chaves da cidade por escolas e autoestradas que não saem do papel. Fazem-se galas para tudo. Há a gala do desporto. Há a gala do fado, há a gala do empresário, há a gala do melhor pastel de bacalhau frito em air fryer, há a gala do melhor pão de alho com crosta crocante de sementes de chia e coentros e etc. Qualquer dia há os Oscars do estacionamento paralelo pago. Tapete vermelho, flash, entrevistas e o prémio para melhor condutor que conseguiu estacionar à primeira no risco laranja vai para... Tudo muito bonito. Mas às vezes esquecemos das verdadeiras estrelas. Aquelas que não têm camarim, que não têm maquilhador, que não levam o vestido emprestado nem aparecem nas revistas. Têm apenas vozes, idade, trabalho, amizade e uma vontade quase teimosa de manter viva uma tradição que é património da humanidade. Isto aparentemente vende menos fotografias. Ou então dá menos jeito, porque em Portugal existem umas modalidades olímpicas muito próprias. Chamam-se não dar mérito ao vizinho e polir só os da mesma cor. Se ele for de longe...

0: é um gênio. Se vier de Lisboa, é extraordinário. Se vier do estrangeiro, ui, nem se fala. Se achamos que veste a nossa roupa e vier de fora ou do estrangeiro, epá, então temos que lhe dar a medalha e o nome dele é uma rotunda. Agora, se mora duas ruas abaixo, é, também não fez nada de especial. Parece a história do castelo. Olha, não vês graça nenhuma. Nem caiado está. Nós temos esse dom, é o síndrome da Oliveira. As azeitonas do vizinho são sempre maiores que as nossas. E as nossas nem para azeite prestam. Mas também vos digo uma coisa. Os aplausos mais importantes nunca vieram dos gabinetes ou dos gravatinhas. Vieram das pessoas. Vieram de quem paga bilhete. De quem canta connosco. De quem nos recebe. De quem sai de um espetáculo mais feliz do que entrou. Esses não precisam de cargo, nem de protocolo, nem de fotografia oficial. Esses são sinceros. E isso vale muito mais. Porque os favores acabam, as preferências pessoais mudam, as inimizades passam, mas aquilo que fica verdadeiramente é a memória. E daqui a muitos anos, quando alguém perguntar quem é que levou o nome de Porto Alegre por esse país fora, quem foi? Espero que a resposta não seja: epá, não sei, nunca ouvi falar. Por isso, muito obrigado a todos, mesmo muito obrigado e parabéns aos Lagoias. Porque se aos 12 anos já damos música a tanta gente, imaginam quando chegamos à adolescência. Ah, sim, vai haver quem continue sem olhar para nós e sem nos dar os parabéns. Mas já ninguém nos consegue tirar os vossos aplausos. Então, estão todos convidados para vir ao nosso concerto de aniversário, que será no próximo dia 11 na Praça da República em Porto Alegre, pelas 21 horas. E é isto, meus amigos, divirtam-se, sejam felizes, para a semana a mais. Abraços, beijos, fui!
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2: Bom, estamos então a chegar ao final de mais uma edição do Almanac de Domingos, 5 de julho, edição número 131, para todos a continuação de um bom domingo. Já sabe que este programa volta no próximo fim de semana. Fiquem bem.

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5: Porto Alegre mantém-se este domingo sob aviso vermelho até às 23 horas, resultado da persistência de temperaturas extremamente elevadas, tanto nas máximas como nas mínimas, segundo o Instituto Português do Mar e da Atmosfera. No Alto Alentejo, Ponte Sora deverá registar 43 graus, tornando-se o concelho mais quente da região. Já Marvão, habitualmente o ponto mais fresco do distrito, deverá atingir 38 graus, um valor invulgarmente alto para a localidade. Na cidade de Porto Alegre, as temperaturas vão oscilar entre os 29 graus de mínima e os 40 de máxima, mantendo o distrito entre os mais afetados pela atual onda de calor. Este domingo, o calor, segundo as previsões do IPMA, poderá vir acompanhado de aguaceiros e trovoadas. A partir das 23 horas deste domingo, o aviso meteorológico desce para laranja, permanecendo ativo pelo menos até às 18 horas de terça-feira. Apesar da mudança de nível, as temperaturas não vão descer. Em vários concelhos prevê-se mesmo uma subida. Porto Alegre deverá passar dos 40 para os 41 graus, enquanto Marvão sobe de 38 para 39. A empresa Águas do Alto Alentejo anunciou que será a primeira entidade gestora de sistemas de abastecimento de água em Portugal a desenvolver e operacionalizar o conceito de benefícios volumétricos da água e a futura geração de créditos hídricos por eficiência hídrica. Através da plataforma Aqua Mais e da aplicação de metodologias internacionais de referência, a empresa pretende quantificar cientificamente a água preservada através da redução da água não faturada, criando as condições para a futura geração de créditos hídricos. O objetivo, segundo o diretor-geral da Águas do Alto Alentejo, Rui Soças, passa por reconhecer o valor ambiental da eficiência operacional e posicionar o Alto Alentejo como um território de referência na inovação aplicada à gestão sustentável dos recursos hídricos.
6: Mas vamos lançar, como sendo a primeira empresa, a entidade gestora em Portugal, devido a este processo drástico que estamos a fazer de redução de água não faturada, lançar os créditos hídricos, ou seja, como há os créditos de carbono, os créditos hídricos. Para quê? Para que empresas que tenham muito consumo de água possam poder fazer e minimizar a sua pegada hídrica. É este o contexto, estar na vanguarda, é o contexto que nós estamos a querer pôr concretamente nas Águas do Alto Alentejo, com passos firmes, seguros e que as populações sintam que há uma diferenciação da gestão municipal antiga para a nossa gestão. É eficiência, o nosso foco. Temos problemas, como é óbvio, os fundos são o que são, vir

0: na apresentação, estão esgotados. Nós, ao dia de hoje, temos 5 milhões e meio em fundos naqueles que foram apresentados e estamos à espera dessas aprovações. De todas as maneiras, nós vamos continuar a trabalhar para que as populações, e é essa a nossa missão, servir as populações dos 10 municípios e, obviamente, ser pioneiro na gestão da água em Portugal.
1: Ora, este anúncio marcou a terceira edição da Conferência Anual de Águas do Alto Alentejo, que reuniu em Sozel responsáveis institucionais, especialistas, investigadores e representantes do setor da água para debater os desafios da sustentabilidade, da adaptação às alterações climáticas e da economia circular. Na sessão de abertura, o presidente do Conselho de Administração de Águas do Alto Alentejo, Rosério Alves, assinalou os 4 anos de atividade da empresa, destacando o percurso desenvolvido desde a criação da entidade pelos 10 municípios acionistas. Rogério Alves sublinhou que a empresa investiu mais de 10 milhões de euros desde o início da sua atividade, captando simultaneamente mais de 8 milhões de euros de fundos comunitários destinados à modernização das infraestruturas, inovação tecnológica e melhoria contínua do serviço prestado às populações. Entre os principais indicadores apresentados durante a conferência, destaca-se a redução de 18% da água não faturada desde 2022.
2: Ao longo destes 4 anos investimos bastante, investimos já 10 milhões de euros e conseguimos captar mais de 8 milhões de euros em fundos comunitários e a empresa gera atualmente 598 quilómetros de rede de águas residuais. É precisamente aqui que encontramos uma das áreas mais importantes do nosso trabalho, garantir que toda a água tratada chegue ao destino de forma eficiente. E sempre que isso não acontece, é porque estamos perante perdas provocadas por fugas ou utilizações ilícitas. Conseguimos reduzir 18% a água não faturada e queremos melhorar estes números. E com isso evitamos a aquisição de cerca de 400 mil metros cúbicos de água, ou seja, 80 milhões de garrafões de 5 litros. Mas há outro dado que importa sublinhar. Nos últimos 3 anos as tarifas foram utilizadas apenas uma vez. Isto é um tema sempre sensível, mas é óbvio que atualmente um metro cúbico de água que custa apenas no nosso sistema 64 cêntimos é um valor muito inferior a um simples café atualmente e muito inferior ao custo que significa a água chegar a cada uma das nossas torneiras. Portanto, é evidente que este valor vai ter que ser atualizado muito rapidamente, este é um desafio para todos.
1: Ora, durante a conferência na Biblioteca Municipal de Sozel foram debatidos temas como o financiamento para a sustentabilidade, a eficiência hídrica, a gestão da seca, a produção de biometano enquanto exemplo de economia circular e os desafios futuros da gestão da água. A Associação Nacional de Treinadores de Futebol defende a introdução de um curso de pré-nível para a formação de agentes desportivos capazes de desenvolver capacidades motoras, sociais e cognitivas em crianças até aos 11 anos. Henrique Calisto, presidente da Associação Nacional de Treinadores de Futebol, é categórico ao afirmar que as crianças entre os 4 e os 11 anos não devem jogar, mas sim brincar à bola. O dirigente falava sexta-feira em Alter do Chão durante a 12ª edição da Gala do Treinador, promovida pelo Núcleo de Treinadores de Futebol do Distrito de Porto Alegre.
3: E aproveito para dizer o que é que nós estamos a fazer em termos de alteração do nosso percurso formativo. Tentamos fazer, e penso que vai ser conseguido, um curso, um pré-nível 50 horas, onde nós vamos formar agentes desportivos para estar com as crianças até aos 11 anos. Com formas lúdicas, onde eles tenham um desenvolvimento em termos motores, sociais, cognitivos, e não ser treinadas para jogar futebol. O futebol aparece depois. Nós temos que arranjar que eles tenham mobilidade, que tenham essas capacidades fundamentais, capacidades motoras fundamentais, que se desenvolvem nestas idades e depois não se desenvolvem mais. E, portanto, o futebol hoje, nós temos que encarar este fenómeno cada vez de uma forma muito mais de ir ao encontro das necessidades. Nós estamos a defender isto perante a Federação. Estou em crer que vai ser criado e, portanto, nós, então, se não falarmos agora nos outros escalões de formação, o treinador deixou de ser

0: aquele Carola continuando a ter a paixão, porque eu acho que treinar formação sem paixão e sem amor, quem não ama crianças não pode ser treinador, quem não ama a juventude não pode ser treinador destes escalões. Obviamente nós hoje somos os modeladores dos jovens de Portugal.
1: Manuel Baleizão, o presidente do Núcleo de Treinadores de Futebol do Distrito de Porto Alegre, também frisou que hoje em dia os adultos querem repercutir o futebol sénior na formação, dois mundos que considera totalmente dispares. Sobre a atividade do Núcleo, Emanuel Baleizão congratulou-se com os mais de 120 associados e confessou que os principais desafios são a captação e retenção de atletas.
2: O Núcleo de Treinadores de Futebol do Distrito de Porto Alegre tem mais de 120 associados, 18 deles são sócios honorários, são muitos sócios para aquilo que é a nossa realidade. Os principais desafios são claramente aquilo que são as dificuldades na retenção e na captação de atletas. É uma evidência, sobretudo no contexto formativo. Nós, quando falamos em competições societais de juniores e de juvenis, é uma dificuldade enorme, sobretudo para a modalidade de futebol. São competições com campeonatos muito curtos. Em contexto sénior, é verdade que nos últimos anos temos tido essa dificuldade enorme. Na última década têm sido campeonatos também com um nível muito curto, mas eu diria que quanto mais curtos são os clubes e quanto mais curtos são as equipas, mais valorização tem que ser dada da classe, porque é muito difícil trabalhar em contextos destes e é uma dificuldade tremenda a fazer equipas de futebol. E, portanto, mas eu diria que os principais desafios no futuro é os treinadores perceberem que a exigência é cada vez maior, que é colocada. Não, isto hoje em dia não é só treinar jovens, é gerir jovens, é gerir encarregados de educação, é gerir tudo e mais alguma coisa, porque nós temos esse contexto de dificuldade enorme. Cada vez mais os adultos querem repercutir o futebol de séniores e o futebol de adultos na formação pelas exigências que criam quando nós temos dois mundos totalmente dispares e, portanto, o treinador tem que ter aqui um suporte e um arcabouço tremendo. E depois é aquilo que eu te foquei, que é a dificuldade que há em captar miúdos e em captar jovens para a prática desportiva.
1: No futsal, os treinadores campeões distritais são Manuel Grosa, Marco Gonçalves e João Namorado, da União de Sozel, Francisco Santana Maia e David Vinagre, do Elétrico, Alexandre Rios, da Casa do Benfica de Porto Alegre. No futebol, Ricardo Caldeira, do Sport Clube Estrela, João Azinhais, do Monfortense, Bruno Caldeira, do Arroz do Benfica, Luís Calhau, do Elvas Sade e Luís Macedo, do Mosteirense. Já os treinadores do ano, eleitos por votação dos sócios do Núcleo de Treinadores de Futebol do Distrito de Porto Alegre, são João Namorado, dos séniores da União de Sozel, no futsal, e João Azinhais, dos iniciados sub-14 do Monfortense em futebol. Dar a conhecer e defender a arte e transformar Porto Alegre num ponto de encontro e referência no panorama nacional de artistas é o objetivo do Festival das Artes, que cumpriu sábado a sua primeira edição. O Jardim da Corredora foi o palco escolhido para acolher as mais de 80 bancas com trabalhos de pintura, escultura, cerâmica, fotografia, joalharia, artesanato e audiovisuais. Em declarações à Rádio Porto Alegre, Aurélio Bentes Bravo, presidente do Ateliê das Artes, promotor do evento, lembrou que após 5 edições do chamado Mercadinho das Artes foi possível evoluir para um festival, o que demonstra a vitalidade dos artistas da região e o potencial do evento.
3: Tínhamos até a ambição de ter aqui até da Raia, da Raia aqui à volta, da Raia Espanhola, mas não tivemos este ano ainda essa correspondência, embora houvesse contactos. Mas neste momento o que temos é do distrito, temos estrabões, como disse, fora do distrito, e do distrito é Sozel, Gavião, Nisa, Crato, São Bento do Cortiço, acho que já pertence também ao estrabões, também já é estrabões. Portanto, já é aqui uma variedade de locais já que trazemos.
4: E o grande objetivo é dar aqui um novo e um diferente impulso às várias formas de arte?
3: Sim, o objetivo da associação é justamente dar a conhecer e defender a arte e os artistas da nossa terra. E nesse sentido é que estamos a conseguir, penso eu, com estes eventos. Começámos pelos mercadinhos, já 5 edições, e este é já um pouco mais ambicioso, é um festival que é para tentarmos fazer disto uma marca também, uma marca de Porto Alegre. À semelhança, pelo menos a ambição é essa, à semelhança da Feira da Doçaria ou da Baja, queremos ter um dia

0: um sítio, Porto Alegre, ser o sítio onde os artistas se reúnem a mostrar as suas artes. É essa a ambição.
1: Já o vice-presidente da Câmara de Porto Alegre, Rui Perestrelo, disse reconhecer o trabalho do Ateliê das Artes e o crescimento de um evento que considera pode vir a ser estruturante para o concelho.
2: Este evento começou de uma forma muito simples, com poucos expositores, e tem vindo a ganhar uma dimensão cada vez maior, e aqui estamos com cerca de 80 expositores, o que reflete também de alguma forma o trabalho feito por esta direção e pelo Ateliê de Artes Plásticas de Porto Alegre, e o município reconhece que é um evento, ainda não é um evento estruturante para o concelho, mas pode vir a sê-lo, e realmente é com este tipo de eventos e com este tipo de iniciativas que o município se congratula e que também vê aqui potencial, como acabou de referir, para poder ano após ano ficar eventualmente marcado num calendário, numa agenda cultural, não só do concelho de Porto Alegre, mas do Alentejo ou até a nível nacional também.
1: O Festival das Artes decorreu sábado, das 10 da manhã às 22 horas, no Jardim da Corredora, no centro da cidade de Porto Alegre.
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0: teatro como representação da vida é divertimento. Alegria e por vezes dor. O teatro é cor, é movimento, que são palavras interpretadas. Em resumo, são histórias de vida, sobre a vida e para a vida. Por essa razão, o teatro pode ser comédia, ação, drama, emoção, celebração. Festa, farsa, alegria, tristeza, choro, riso, entretenimento. Episódio 2, Gil Vicente, o pai do teatro português.
1: 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Dizem que tenhais prazer. 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Que refundis as pessoas e as tornais a fazer.
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0: Neste nosso programa, A Herança de Tepsis, vamos falar do considerado pai do teatro português. Um homem extraordinário, que nasceu na cidade de berço de Portugal, Guimarães, em 1465 e morreu em 1536, com 71 anos de idade, na cidade alentejana de Évora. Para além de dramaturgo, foi um poeta talentoso. No teatro, foi autor de mais de 40 peças. Também foi músico, ator e encenador. Foi ourives e é atribuída a autoria da Custódia de Belém, famosa obra em ouro e filigrana. Com Branca Bezerra, teve 3 filhos. A filha Paula e o filho Luís são responsáveis pela compilação da sua obra no ano 1562. Gil Vicente, mestre Gil Vicente, apesar de ter estudado na Universidade de Salamanca, importante centro universitário europeu nessa época, não é nobre nem é do clero. A sua vida e obra vai refletir isso mesmo.

passa toda a vida profissional na corte. Primeiro da Rainha Dona Leonor e dos reis Dom Manuel e Dom João III. Para celebrar o nascimento deste último, escreveu o seu primeiro texto teatral, intitulado O Alto do Vaqueiro. Gil Vicente não se limita a escrever peças de teatro

em português, mas também escreve em castelhano. A sua vida decorre num período de transição entre a Idade Média e o Renascimento. É para muitos considerado o principal autor renascentista, antes do nosso maior poeta, Luís Vaz de Camões. Não se sabe ao certo quantas peças de teatro escreveu. Fala-se em mais de 4 dezenas. Vamos citar o nome de algumas: O Monólogo do Vaqueiro, O Sermão à Rainha Dona Leonor, O Alto da Índia, A Barca do Inferno, A Barca do Purgatório, A Barca da Glória, Cortes de Júpiter, Farsa de Inês Pereira, O Clérigo da Beira, Florestas de Engano. A primeira, O Monólogo do Vaqueiro, pequeno texto com 100 de versos, representada pela primeira vez a 7 de julho de 1502, na Câmara da Rainha Dona Maria. Esta tinha dado à luz, no dia anterior, o príncipe Dom João III. Uma das mais emblemáticas, se não a mais, é a Barca do Inferno. Estamos no ano 1517. A peça representa a margem de um rio, o rio do outro mundo. Duas barcas prontas a partir. Uma conduzida por um anjo, leva ao paraíso. A outra, conduzida pelo diabo, leva ao inferno. Várias personagens vão chegando à praia. São os mortos que acabam de deixar o mundo. Cada personagem é portadora de um objeto simbólico. A cadeira do fidalgo, a bolsa do ozeneiro, pessoa que empresta dinheiro a juros altos ou quem fabrica intrigas, a forma do sapateiro que este usa para fazer os sapatos. É uma invocação de certos tipos e classes sociais e ofícios do nosso Portugal quinhentista. Ao mesmo tempo, esta peça é uma sátira feroz contra os grandes e poderosos. Os nobres vaidosos, o frade dissoluto, o juiz corrupto. Gil Vicente explora o cómico, o bizarro, gozando, troçando, brincando. Mostra o ridículo das personagens e das situações, as suas misérias e fraquezas, vícios, taras e manias, em contraposto com a beleza.

A Barca do Inferno é uma obra-prima por tudo isto que acabei de dizer. Floresta de Enganos, ao que supõe, foi a última que escreveu e representou, em 1536. Apresenta em cena um filósofo. Não podemos esquecer que Gil Vicente também representou todas as suas peças. No fim, por ter advertido para a tirania que começava a oprimir o povo, prendendo-o e atando-lhe a um pé um parvo para o anular. Associa-se o prólogo da peça ao clima que se vivia no nosso país, junto do rei, esse mesmo Dom João III, que anos mais tarde irá implantar a Inquisição, que por ironia do destino e dos homens acaba censurando o autor que o homenagearam ao nascer. A partir deste acontecimento, proibido pela Santa Inquisição de escrever e representar. Aos 34 anos de trabalho teatral, mestre Gil cala-se. É obrigado a calar-se. Durante a vida, sofreu perseguições, calúnias, invejas, castigos e vingança. Gil Vicente sabia olhar para as pessoas e, porque gostava delas, todas as pessoas, criou personagens únicas. Queria estudar o cotidiano e assim conseguiu desempenhar uma obra verdadeira e real. Como não aceitava limitações ao sonho e ao voo poético e imaginativo, abriu as suas páginas ao mágico e ao sobrenatural. Como corolário de um estilo, é evidente que muito do seu verso livre repetia e respirava humanidade e liberdade. Pagou, durante toda a sua vida,

0: preço muito alto por isto.
1: Fazei-me estas mãos menores que não possam apanhar e que não possam escutar esses rogos de senhores que me fazem entortar!
2: Volto! Vamos refundir!
1: Oh, resulta que não dou!
0: No próximo programa falaremos do teatro clássico e barroco de Sá Miranda às comédias de cordel.
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0: 15 horas. 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

0: 18 horas. 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
5: O incêndio ocorrido na madrugada deste domingo deixou sem casa um casal e o filho no concelho de Ponte Sor, depois de a habitação onde viviam ter ficado totalmente inutilizada. De acordo com o Comando Subregional de Emergência e Proteção Civil do Alto Alentejo, o alerta para o fogo foi recebido às 5h26 numa casa situada na Rua Senhor das Almas, em Galveias. A mesma fonte adiantou que os desalojados são uma mulher de 55 anos e um homem de 48 e o filho de ambos, um jovem de 19 anos. A família vai ser realojada pelo Serviço Municipal de Proteção Civil. As operações de socorro envolveram 16 operacionais, bombeiros e GNR, auxiliados por 7 viaturas. O Instituto Português do Mar e da Atmosfera decidiu prolongar até às 23 horas desta segunda-feira o aviso vermelho no Alto Alentejo, devido à persistência de valores extremamente elevados, quer da máxima, quer da mínima. De acordo com o IPMA, esta segunda-feira, no Alto Alentejo, as temperaturas elevadas não vão dar tréguas, aliás, em alguns concelhos, como é o caso de Porto Alegre, as máximas vão subir, esperando-se 41 graus contra os 40 graus deste domingo. A partir das 23 horas de segunda-feira, o aviso meteorológico desce para laranja, permanecendo ativo pelo menos até às 9 horas da manhã de quarta-feira. Dar a conhecer

0: defender a arte e transformar Porto Alegre num ponto de encontro e referência no panorama nacional de artistas é o objetivo do Festival das Artes, que cumpriu sábado a sua primeira edição. O Jardim da Corredora foi o palco escolhido para acolher as mais de 80 bancas com trabalhos de pintura, escultura, cerâmica, fotografia, joalharia, artesanato e audiovisuais. Em declarações à Rádio Porto Alegre, Aurélio Bentes Bravo, presidente do Ateliê das Artes, promotor do evento, lembrou que após 5 edições do chamado Mercadinho das Artes, foi possível evoluir para um festival, o que demonstra a vitalidade dos artistas da região e o potencial do evento.
1: Tínhamos até a ambição de ter aqui até da Raia, da Raia aqui à volta, da Raia Espanhola, mas não tivemos este ano ainda essa correspondência, embora houvesse contactos. Mas neste momento o que temos é do distrito, temos Estrabões, como disse, fora do distrito, e do distrito é Sozelo, Gavião, Nisa, Crato, São Bento do Cortiço, acho que já pertence também ao Estremoz, também já é Estremoz. Portanto, já é aqui uma variedade de locais já que trazemos.
2: E o grande objetivo é dar aqui um novo e um diferente impulso às várias formas de arte?
1: Sim, o objetivo da associação é justamente dar a conhecer e defender a arte e os artistas da nossa terra. E nesse sentido é que estamos a conseguir, penso eu, com estes eventos. Começámos pelos mercadinhos, já 5 edições, e este é já um pouco mais ambicioso, é um festival que é para tentarmos fazer disto uma marca, também uma marca de Porto Alegre. À semelhança, pelo menos a ambição é essa, à semelhança da Feira da Doçaria ou da Baja, queremos ter um dia um sítio, Porto Alegre, ser o sítio onde os artistas se reúnem a mostrar as suas artes. É essa a ambição.
0: Já o vice-presidente da Câmara de Porto Alegre, Rui Perestrelo, disse reconhecer o trabalho do Ateliê das Artes e o crescimento de um evento que considera pode vir a ser estruturante para o Conselho.
3: Este evento começou de uma forma muito simples, com poucos expositores, e ano a ano tem vindo a ganhar uma dimensão cada vez maior, e aqui estamos com cerca de 80 expositores, o que reflete também de alguma forma o trabalho feito por esta direção e pelo Ateliê de Artes Plásticas de Porto Alegre, e o município reconhece que é um evento, ainda não é um evento estruturante para o Conselho, mas pode vir a sê-lo, e realmente é com este tipo de eventos e com este tipo de iniciativas que o município se congratula e que também vê aqui potencial, como acabou de referir, para poder, ano após ano, ficar eventualmente marcado num calendário, numa agenda cultural, não só do Conselho de Porto Alegre, mas do Alentejo, ou até a nível nacional também.
0: O Festival das Artes decorreu sábado, das 10 da manhã às 22 horas, no Jardim da Corredora, no centro da cidade de Porto Alegre. A empresa Águas do Alto Alentejo anunciou que será a primeira entidade gestora de sistemas de abastecimento de água em Portugal a desenvolver e operacionalizar o conceito de benefícios volumétricos da água e a futura geração de créditos hídricos por eficiência hídrica. Através da plataforma Aqua Mais e da aplicação de metodologias internacionais de referência, a empresa pretende quantificar cientificamente a água preservada através da redução da água não faturada, criando as condições para a futura geração de créditos hídricos. O objetivo, segundo o diretor-geral da Águas do Alto Alentejo, Rui Soças, passa por reconhecer o valor ambiental da eficiência operacional e posicionar o Alto Alentejo como um território de referência na inovação aplicada à gestão sustentável dos recursos hídricos.
4: Nós vamos lançar, como sendo a primeira empresa, a entidade gestora em Portugal, devido a este processo drástico que estamos a fazer de redução de água não faturada, lançar os créditos hídricos, ou seja, como há os créditos de carbono, os créditos hídricos. Para quê? Para que empresas que tenham muito consumo de água possam poder fazer e minimizar a sua pegada hídrica. É este o contexto, estar na vanguarda, é o contexto que nós estamos a querer pôr concretamente nas Águas do Alto Alentejo, com passos firmes, seguros, e que as populações sintam que há uma diferenciação da gestão municipal.

0: Fala antiga para a nossa gestão. É eficiência, o nosso foco, temos problemas, como é óbvio, os fundos são o que são, viram na apresentação, estão esgotados. Nós, ao dia de hoje, temos 5 milhões e meio em fundos naqueles que foram apresentados e estamos à espera dessas aprovações. De todas as maneiras, nós vamos continuar a trabalhar para que as populações, e é essa a nossa missão, servir as populações dos 10 municípios e, obviamente, ser pioneiro na gestão da água em Portugal.
1: Ora, este anúncio marcou a terceira edição da Conferência Anual de Águas do Alto Alentejo, que reuniu em Sozel responsáveis institucionais, especialistas, investigadores e representantes do setor da água para debater os desafios da sustentabilidade, da adaptação às alterações climáticas e da economia circular. Na sessão de abertura, o presidente do Conselho de Administração de Águas do Alto Alentejo, Rosério Alves, assinalou os 4 anos de atividade da empresa, destacando o percurso desenvolvido desde a criação da entidade pelos 10 municípios acionistas. Rogério Alves sublinhou que a empresa investiu mais de 10 milhões de euros desde o início da sua atividade, captando simultaneamente mais de 8 milhões de euros de fundos comunitários destinados à modernização das infraestruturas, inovação tecnológica e melhoria contínua do serviço prestado às populações. Entre os principais indicadores apresentados durante a conferência, destaca-se a redução de 18% da água não faturada desde 2022.
2: Ao longo destes 4 anos investimos bastante, investimos já 10 milhões de euros e conseguimos captar mais de 8 milhões de euros em fundos comunitários, e a empresa gera atualmente 598 quilómetros de rede de águas residuais. É precisamente aqui que encontramos uma das áreas mais importantes do nosso trabalho, garantir que toda a água tratada chegue ao destino de forma eficiente. E sempre que isso não acontece, é porque estamos perante perdas provocadas por fugas ou utilizações ilícitas. Conseguimos reduzir 18% em 18% a água não faturada, e queremos melhorar estes números. E com isso evitamos a aquisição de cerca de 400 mil metros cúbicos de água, ou seja, 80 milhões de garrafões de 5 litros. Mas há outro dado que importa sublinhar. Nos últimos 3 anos as tarifas foram utilizadas apenas uma vez. Isto é um tema sempre sensível, mas é óbvio que atualmente um metro cúbico de água que custa apenas no nosso sistema 64 cêntimos é um valor muito inferior a um simples café atualmente, e muito inferior ao custo que significa a água chegar a cada uma das nossas torneiras. Portanto, é evidente que este valor vai ter que ser atualizado muito rapidamente. Este é um desafio para todos.
1: Ora, durante a conferência na Biblioteca Municipal de Sozel foram debatidos temas como o financiamento para a sustentabilidade, a eficiência hídrica, a gestão da seca, a produção de biometano enquanto exemplo de economia circular e os desafios futuros da gestão da água. A Associação Nacional de Treinadores de Futebol defende a introdução de um curso de pré-nível para a formação de agentes desportivos capazes de desenvolver capacidades motoras, sociais e cognitivas em crianças até aos 11 anos. Henrique Calisto, presidente da Associação Nacional de Treinadores de Futebol, é categórico ao afirmar que as crianças entre os 4 e os 11 anos não devem jogar, mas sim brincar à bola. O dirigente falava sexta-feira em Alter do Chão durante a 12ª edição da Gala do Treinador, promovida pelo Núcleo de Treinadores de Futebol do Distrito de Porto Alegre.
3: E aproveito para dizer o que é que nós estamos a fazer em termos de alteração do nosso percurso formativo. Tentamos fazer, e penso que vai ser conseguido, um curso, um pré-nível de 50 horas, onde nós vamos formar agentes desportivos para estar com as crianças até aos 11 anos, com formas lúdicas, onde eles tenham um desenvolvimento em termos motores, sociais, cognitivos, e não ser treinadas para jogar futebol. O futebol aparece depois. Nós temos que arranjar que eles tenham mobilidade, que tenham essas capacidades fundamentais, capacidades motoras fundamentais, que se desenvolvem nestas idades e depois não se desenvolvem mais. E, portanto, o futebol hoje, nós temos que encarar este fenómeno cada vez de uma forma muito mais de ir ao encontro das necessidades.

0: Nós estamos a defender isto perante a Federação. Estou em crer que vai ser criado e, portanto, nós, então, se não falarmos agora nos outros escalões de formação, o treinador deixou de ser aquele Carola, continuando a ter a paixão, porque eu acho que treinar formação sem paixão e sem amor, quem não ama crianças não pode ser treinador, quem não ama juventude não pode ser treinador destes escalões, obviamente. Nós hoje somos os modeladores dos jovens de Portugal.
1: Manuel Baleizão, o presidente do Núcleo de Treinadores de Futebol do Distrito de Porto Alegre, também frisou que hoje em dia os adultos querem repercutir o futebol sénior na formação, dois mundos que considera totalmente dispares. Sobre a atividade do Núcleo, Emanuel Baleizão congratulou-se com os mais de 120 associados e confessou que os principais desafios são a captação e retenção de atletas.
2: O Núcleo de Treinadores de Futebol do Distrito de Porto Alegre tem mais de 120 associados, 18 deles são sócios honorários, são muitos sócios para aquilo que é a nossa realidade. Os principais desafios são claramente aquilo que são as dificuldades na retenção e na captação de atletas. É uma evidência, sobretudo no contexto formativo. Nós, quando falamos em competições distritais de júniores e de juvenis, é uma dificuldade enorme, sobretudo para a modalidade de futebol. São competições com campeonatos muito curtos. Em contexto sénior, é verdade que nos últimos anos temos tido essa dificuldade enorme. Na última década têm sido campeonatos também com um nível muito curto, mas eu diria que quanto mais curtos são os clubes e quanto mais curtos são as equipas, mais valorização tem que ser dada da classe, porque é muito difícil trabalhar em contextos destes e é uma dificuldade tremenda fazer equipas de futebol. E, portanto, mas eu diria que os principais desafios no futuro é os treinadores perceberem que a exigência é cada vez maior que é colocada. Não, isto hoje em dia não é só treinar jovens, é gerir jovens, é gerir encarregados de educação, é gerir tudo e mais alguma coisa, porque nós temos esse contexto de dificuldade enorme. Cada vez mais os adultos querem repercutir o futebol de séniores e o futebol de adultos na formação pelas exigências que criam quando nós temos dois mundos totalmente dispares e, portanto, o treinador tem que ter aqui um suporte e um arcabouço tremendo. E depois é aquilo que eu te foquei, que é a dificuldade que há em captar miúdos e em captar jovens para a prática desportiva.
1: No futsal, os treinadores campeões distritais são Manuel Grosa, Marco Gonçalves e João Namorado, da União de Sousel, Francisco Santana Maia e David Vinagre, do Elétrico, Alexandre Rios, da Casa do Benfica de Porto Alegre. No futebol, Ricardo Caldeira, do Sport Clube Estrela, João Azinhais, do Monfortense, Bruno Caldeira, do Arroz de Benfica, Luís Calhau, do Elvas Sade e Luís Macedo, do Mosteirense. Já os treinadores do ano, eleitos por votação dos sócios do Núcleo de Treinadores de Futebol do Distrito de Porto Alegre, são João Namorado, dos séniores da União de Sousel, no futsal, e João Azinhais, dos iniciados sub-14 do Monfortense em futebol.
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0: 20 horas. 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

0: 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Domingo ao Fato, na Rádio Porto Alegre, uma ótima noite. Eu sou a Soneto, conto consigo desse lado e espero realmente que esteja então a passar um belíssimo serão de domingo na companhia da Rádio Porto Alegre, 100.5, 104.5, ou então também em www.radioportalegre.pt. Vá por onde for, esteja sempre comigo, porque eu estou sempre consigo. O fado é, sem dúvida, o contar, o cantar as histórias da nossa vida, de um povo português, de uma alma portuguesa. Boa noite.
1: Vou ouvir em seguida Fernando Farinha. Bem.

Boa noite, bom domingo, domingo à Fado, sempre na sua rádio. São estas duas horinhas dedicadas a quem é realmente português. O Fado canta-se de boca fechada e de alma aberta. Acha ou não acha? Pois eu acho que sim. Boa noite, bom domingo, domingo à Fado, na sua rádio, a Rádio Porto Alegre, a mais ouvida do Alentejo.

E sem dúvida, tudo isto é fado. O fado é sina, o fado é rima. E por vezes mágoa que vira uma cantiga. Boa noite.

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3: Bom, boa noite, bom domingo, domingo à Fado na sua rádio. É assim, todos os domingos neste horário, passe um belíssimo serão na nossa companhia. Isto porque o que com o fado se fere, só com o fado se cura. Sem dúvida, por isso, conto consigo. Boa noite.

E a alma do fado é, sem dúvida, portuguesa. Uma saudade, tão verdade. O fado existe em nós, portugueses, para sermos felizes. Boa noite e um bom domingo para todos.

E é assim o Domingo à Fado na Rádio Porto Alegre. Continuação de um excelente fim de semana. Todos os domingos vai para o ar a nossa música, o que é português, o que é só nosso. Porque o fado sente-se, não se compreende, nem se explica. E quem disse isto foi a grande fadista Amália Rodrigues. Boa noite.

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2: É assim um bom povo português, ouve sempre fado. A saudade e o fado são duas palavras que já nascem no nosso vocabulário, no vocabulário de um povo português, desde sempre e para sempre. Uma boa noite na nossa companhia, Domingo à Fado, na Rádio Porto Alegre.

E assim o Domingo à Fato na sua rádio, todos os domingos, neste mesmo horário. Espero que esteja a passar uma ótima noite na nossa companhia. Se for também de viagem, uma boa viagem na companhia da Rádio Porto Alegre. E tudo isto é fato. O fato é a expressão maior que nasce da poesia, que vem da alma de um povo. Claro, só pode ser de um povo português. Boa noite.

0: Bom, e é assim mais um Domingo ao Fado. Tenha então a continuação de um excelente domingo na companhia da Rádio Porto Alegre. Já sabe que está com o Domingo ao Fado. E o fado, para nós portugueses, é sem dúvida mais do que uma música. Por isso é que é tão emocionante e arrepiante lembrar Amália Rodrigues. E cantar e ouvir Marisa, entre muitos outros, nos dias de hoje. Porque sentimos na nossa pele cada palavra, sem dúvida, cada nota da guitarra, cada som. E é isso que vamos continuar a fazer aqui neste domingo. Domingo à Fado. Boa noite.
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5: E é assim o fato. Domingo a fato, todos os domingos, neste horário. Para todos, a continuação de uma ótima noite na companhia da Rádio Porto Alegre, 100.5, 104.5 FM e também através de Facebook e www.radioportalegre.pt. Vamos continuar com o fato e sabemos, todos nós sabemos sempre quando sentimos o fato, tal como a saudade. São patrimónios de Portugal, o fato e a saudade que andam lado a lado. Boa noite.

E o fado é o destino de cada um. É a nossa música, é português, é saudade, é o destino. Boa noite, domingo a fado, na Rádio Porto Alegre.

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continuação de um ótimo domingo na companhia da Rádio Porto Alegre. Estamos com mais um Domingo à Fato. Já sabes, esteja onde e com quem estiver, fique sempre na companhia da Rádio Porto Alegre. Domingo à Fato, vamos continuar com silêncio, porque vamos ouvir cantar o fato. Boa noite, fique bem.

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Boa noite, caras e caros ouvintes. Cá estamos para mais um domingo à noite de partilha de jazz na Rádio Porto Alegre. O programa desta noite vai ser consagrado ao jazz da editora francesa Dreyfus. Vamos partilhar peças de uma antologia organizada pela editora por ocasião do seu 15º aniversário, no ano de 2007.

Estamos a partilhar peças de uma antologia organizada pela Dreyfus, uma editora de jazz de referência. Antologia que foi organizada por ocasião do 15º aniversário desta editora. Escutamos em primeiro lugar o conhecido standard Just the Way You Are, executado por uma formação liderada pelo guitarrista Birel Lagrène. Depois ouvimos Anything Else, por uma formação liderada pelo saxofonista italiano Rosario Lagrène

Giuliani. E por último, partilhamos a peça Ballade pour Marion, tocada pelo acordeonista francês Richard Galliano. Vamos concluir a primeira parte com mais duas peças. Em primeiro lugar, I'm Confession, vai ser executada por uma formação liderada pelo saxofonista norte-americano Steve Grossman, e depois ouviremos a peça Love, que vai ser tocada por uma formação liderada pela cantora canadiana Thérèse Montcalm, que também tocará a guitarra.

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3: De novo convosco, caras e caros ouvintes. Continuamos a partilhar jazz da editora Dreyfus, uma importante editora de jazz francesa que tem editado jazz de músicos de referência europeus e americanos. Estamos a divulgar peças de uma antologia organizada pela editora por ocasião do seu 15º aniversário, no ano de 2007.

escutamos, em primeiro lugar, um standard, But Not For Me. Foi tocado por uma formação liderada pelo pianista francês Jean-Michel Pilque. Depois partilhamos a música Taking a Chance on Love, cantada pela norte-americana Sarah Lazarus, aqui acompanhada pelo guitarrista Birelli Lagrène. Por último, escutámos de Surf Eye, pelo pianista francês Frank Avitabile. Agora, uma salsa, que tem como título Salsa Pacoco. Vai ser tocada por uma formação liderada pelo guitarrista argentino Luis Salinas.

Prosseguimos com uma das grandes referências do catálogo da Dreyfus, o pianista francês Michel Petrucciani. Vamos ouvi-lo na peça Le Grelot.

Vamos concluir o programa desta noite com uma formação liderada pelo baterista norte-americano Ari Onig. Esta formação vai executar a peça Without Within. Continuação de um bom domingo, caras e caros ouvintes.

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0: 23 horas.
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0: meia-noite.
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3: O incêndio ocorrido na madrugada deste domingo deixou sem casa um casal e o filho no concelho de Ponte Sora, depois da habitação onde viviam ter ficado totalmente inutilizada. De acordo com o Comando Subregional de Emergência e Proteção Civil do Alto Alentejo, o alerta para o fogo foi recebido às 5h26 numa casa situada na Rua Senhor das Almas, em Galveias. A mesma fonte adiantou que os desalojados são uma mulher de 55 anos e um homem de 48 e o filho de ambos, um jovem de 19 anos. A família vai ser realojada pelo Serviço Municipal de Proteção Civil. As operações de socorro envolveram 16 operacionais, bombeiros e GNR, auxiliados por 7 viaturas. O Instituto Português do Mar e da Atmosfera decidiu prolongar até às 23 horas desta segunda-feira o aviso vermelho no Alto Alentejo, devido à persistência de valores extremamente elevados, quer da máxima, quer da mínima. De acordo com o IPMA, esta segunda-feira, no Alto Alentejo, as temperaturas elevadas não vão dar tréguas. Aliás, em alguns concelhos, como é o caso de Porto Alegre, as máximas vão subir, esperando-se 41 graus contra os 40 graus deste domingo. A partir das 23 horas de segunda-feira, o aviso meteorológico desce para laranja, permanecendo ativo pelo menos até às 9 horas da manhã de quarta-feira. Dar a conhecer e defender a arte e transformar Porto Alegre num ponto de encontro e referência no panorama nacional de artistas é o objetivo do Festival das Artes, que cumpriu sábado a sua primeira edição. O Jardim da Corredora foi o palco escolhido para acolher as mais de 80 bancas com trabalhos de pintura, escultura, cerâmica, fotografia, joalharia, artesanato e audiovisuais. Em declarações à Rádio Porto Alegre, Aurélio Bentes Bravo, presidente do Ateliê das Artes, promotor do evento, lembrou que após 5 edições do chamado Mercadinho das Artes foi possível evoluir para um festival, o que demonstra a vitalidade dos artistas da região e o potencial do evento.
4: Tínhamos até a ambição de ter aqui até da raia aqui à volta, da raia espanhola, mas não tivemos este ano ainda essa correspondência, embora houve contactos. Mas neste momento o que temos é do distrito, temos Estrabões, como disse, fora do distrito, e do distrito é Sozelo, Gavião, Nisa, Crato, São Bento do Cortiço, acho que já pertence também ao Estrabões, também já é Estrabões. Portanto, é aqui uma variedade de locais já que trazemos.
5: E o grande objetivo é dar aqui um novo e um diferente impulso às várias formas de arte?
4: Sim, o objetivo da associação é justamente dar a conhecer e defender a arte e os artistas da nossa terra. E nesse sentido é que estamos a conseguir, penso eu, com estes eventos. Começámos pelos mercadinhos, já 5 edições, e este é já um pouco mais ambicioso, é um festival que é para tentarmos fazer disto uma marca também, uma marca de Porto Alegre. À semelhança, pelo menos a ambição é essa, à semelhança da Feira da Doçaria ou da Baja, queremos ter um dia um sítio, Porto Alegre, ser o sítio onde os artistas se reúnem a mostrar as suas artes. É essa a ambição.
3: Já o vice-presidente da Câmara de Porto Alegre, Rui Perestrelo, disse reconhecer o trabalho do Ateliê das Artes e o crescimento de um evento que considera pode vir a ser estruturante para o conselho.
6: Este evento começou de uma forma muito simples, com poucos expositores, e ano a ano tem vindo a ganhar uma dimensão cada vez maior, e aqui estamos com cerca de 80 expositores, o que reflete também de alguma forma o trabalho feito por esta direção e pelo Ateliê de Artes Plásticas de Porto Alegre, e o município reconhece que é um evento, ainda não é um evento estruturante para o concelho, mas pode vir a sê-lo, e realmente é com este tipo de eventos e com este tipo de iniciativas que o município se congratula e que também vê aqui potencial.

0: tal como acabou de referir, para poder, ano após ano, ficar eventualmente marcado num calendário, numa agenda cultural, não só do Conselho de Porto Alegre, mas do Alentejo, ou até a nível nacional também.
1: O Festival das Artes decorreu sábado, das 10 da manhã às 22 horas, no Jardim da Corredora, no centro da cidade de Porto Alegre. A empresa Águas do Alto Alentejo anunciou que será a primeira entidade gestora de sistemas de abastecimento de água em Portugal a desenvolver e operacionalizar o conceito de benefícios volumétricos da água e a futura geração de créditos hídricos por eficiência hídrica. Através da plataforma Aqua Mais e da aplicação de metodologias internacionais de referência, a empresa pretende quantificar cientificamente a água preservada através da redução da água não faturada, criando as condições para a futura geração de créditos hídricos. O objetivo, segundo o diretor-geral da Águas do Alto Alentejo, Rui Soças, passa por reconhecer o valor ambiental da eficiência operacional e posicionar o Alto Alentejo como um território de referência na inovação aplicada à gestão sustentável dos recursos hídricos.
2: Mas vamos lançar, como sendo a primeira empresa, a entidade gestora em Portugal, devido a este processo drástico que estamos a fazer de redução de água não faturada, lançar os créditos hídricos, ou seja, como há os créditos de carbono, os créditos hídricos. Para quê? Para que empresas que tenham muito consumo de água possam poder fazer e minimizar a sua pegada hídrica. É este o contexto, estar na vanguarda, é o contexto que nós estamos a querer pôr concretamente nas Águas do Alto Alentejo, com passos firmes, seguros, e que as populações sintam que há uma diferenciação da gestão municipal antiga para a nossa gestão. É eficiência, o nosso foco. Temos problemas, como é óbvio, os fundos são o que são, viram na apresentação, estão esgotados. Nós, ao dia de hoje, temos 5 milhões e meio em fundos naqueles que foram apresentados e estamos à espera dessas aprovações. De todas as maneiras, nós vamos continuar a trabalhar para que as populações, e é essa a nossa missão, servir as populações dos 10 municípios e, obviamente, ser pioneiro na gestão da água em Portugal.
1: Ora, este anúncio marcou a terceira edição da Conferência Anual de Águas do Alto Alentejo, que reuniu em Sozel responsáveis institucionais, especialistas, investigadores e representantes do setor da água para debater os desafios da sustentabilidade, da adaptação às alterações climáticas e da economia circular. Na sessão de abertura, o presidente do Conselho de Administração de Águas do Alto Alentejo, Rosério Alves, assinalou os 4 anos de atividade da empresa, destacando o percurso desenvolvido desde a criação da entidade pelos 10 municípios acionistas. Rogério Alves sublinhou que a empresa investiu mais de 10 milhões de euros desde o início da sua atividade, captando simultaneamente mais de 8 milhões de euros de fundos comunitários destinados à modernização das infraestruturas, inovação tecnológica e melhoria contínua do serviço prestado às populações. Entre os principais indicadores apresentados durante a conferência, destaca-se a redução de 18% da água não faturada desde 2022.
3: Ao longo destes 4 anos investimos bastante, investimos já 10 milhões de euros e conseguimos captar mais de 8 milhões de euros em fundos comunitários, e a empresa gera atualmente 598 quilómetros de rede de águas residuais. É precisamente aqui que encontramos uma das áreas mais importantes do nosso trabalho, garantir que toda a água tratada chegue ao destino de forma eficiente. E sempre que isso não acontece, é porque estamos perante perdas provocadas por fugas ou utilizações ilícitas. Conseguimos reduzir 18% em 18% a água não faturada, e queremos melhorar estes números. E com isso evitamos a aquisição de cerca de 400 mil metros cúbicos de água, ou seja, 80 milhões de garrafões de 5 litros. Mas há outro dado que importa sublinhar. Nos últimos 3 anos as tarifas foram utilizadas apenas uma vez. Isto é um tema sempre sensível, mas é óbvio que atualmente um metro cúbico de água que custa apenas no nosso sistema 64 cêntimos é um valor muito inferior a um simples café atualmente, e muito inferior ao custo que significa a água chegar a cada uma das nossas torneiras. Portanto, é evidente

0: este valor vai ter que ser atualizado muito rapidamente, e este é um desafio para todos.
1: Ora, durante a conferência na Biblioteca Municipal de Sousel foram debatidos temas como o financiamento para a sustentabilidade, a eficiência hídrica, a gestão da seca, a produção de biometano enquanto exemplo de economia circular e os desafios futuros da gestão da água. A Associação Nacional de Treinadores de Futebol defende a introdução de um curso de pré-nível para a formação de agentes desportivos capazes de desenvolver capacidades motoras, sociais e cognitivas em crianças até aos 11 anos. Henrique Calisto, presidente da Associação Nacional de Treinadores de Futebol, é categórico ao afirmar que as crianças entre os 4 e os 11 anos não devem jogar, mas sim brincar à bola. O dirigente falava sexta-feira em Alter do Chão durante a 12ª edição da Gala do Treinador, promovida pelo Núcleo de Treinadores de Futebol do Distrito de Porto Alegre.
2: E aproveito para dizer o que é que nós estamos a fazer em termos de alteração do nosso percurso formativo. Tentamos fazer, e penso que vai ser conseguido, um curso, um pré-nível de 50 horas, onde nós vamos formar agentes desportivos para estar com as crianças até aos 11 anos, com formas lúdicas, onde eles tenham um desenvolvimento em termos motores, sociais, cognitivos, e não ser treinadas para jogar futebol. O futebol aparece depois. Nós temos que arranjar que eles tenham mobilidade, que tenham essas capacidades fundamentais, capacidades motoras fundamentais, que se desenvolvem nestas idades e depois não se desenvolvem mais. E, portanto, o futebol hoje, nós temos que encarar este fenómeno cada vez de uma forma muito mais de ir ao encontro das necessidades. Nós estamos a defender isto perante a Federação. Estou em crer que vai ser criado e, portanto, nós, então, se não falarmos agora nos outros escalões de formação, o treinador deixou de ser aquele carola, continuando a ter a paixão, porque eu acho que treinar formação sem paixão e sem amor, quem não ama crianças não pode ser treinador, quem não ama juventude não pode ser treinador destes escalões, obviamente. Nós hoje somos os moduladores dos jovens de Portugal.
1: Manuel Baleizão, o presidente do Núcleo de Treinadores de Futebol do Distrito de Porto Alegre, também frisou que hoje em dia os adultos querem repercutir o futebol sénior na formação, dois mundos que considera totalmente dispares. Sobre a atividade do Núcleo, Emanuel Baleizão congratulou-se com os mais de 120 associados e confessou que os principais desafios são a captação e retenção de atletas.
3: O Núcleo de Treinadores de Futebol do Distrito de Porto Alegre tem mais de 120 associados, 18 deles são sócios honorários, são muitos sócios para aquilo que é a nossa realidade. Os principais desafios são claramente aquilo que são as dificuldades na retenção e na captação de atletas. É uma evidência, sobretudo no contexto formativo. Nós, quando falamos em competições distritais de júniores e de juvenis, é uma dificuldade enorme, sobretudo para a modalidade de futebol. São competições com campeonatos muito curtos. Em contexto sénior, é verdade que nos últimos anos temos tido essa dificuldade enorme. Na última década têm sido campeonatos também com um nível muito curto, mas eu diria que quanto mais curtos são os clubes e quanto mais curtos são as equipas, mais valorização tem que ser dada da classe, porque é muito difícil trabalhar em contextos destes e é uma dificuldade tremenda fazer equipas de futebol. E, portanto, mas eu diria que os principais desafios no futuro é os treinadores perceberem que a exigência é cada vez maior que é colocada. Não, isto hoje em dia não é só treinar jovens, é gerir jovens, é gerir encarregados de educação, é gerir tudo e mais alguma coisa, porque nós temos esse contexto de dificuldade enorme. Cada vez mais os adultos querem repercutir o futebol de séniores e o futebol de adultos na formação pelas exigências que criam, quando nós temos dois mundos totalmente dispares. E, portanto, o treinador tem que ter aqui um suporte e um arcabouço tremendo. E depois é aquilo que eu te foquei, que é a dificuldade que há em captar miúdos e em captar jovens para a prática desportiva.
1: No futsal, os treinadores campeões distritais são Manuel Grosa, Marco Gonçalves e João Namorado, da União de Sousel, Francisco Santana Maia e David Vinagre, do Elétrico, Alexandre Rios, da Casa do Benfica de Porto Alegre. No futebol, Ricardo Caldeira, do Sport Clube Estrela, João Azinhais, do Monfortense, Bruno Caldeira, do Arroz do Benfica, Luís Calhau, do Elvas Sade e Luís Macedo, do Mosteirense. Já os treinadores do ano, eleitos por votação dos sócios do Núcleo de Treinadores de Futebol do Distrito de Porto Alegre, são João Namorado, dos

0: séniores da União de Sozel, no futsal, e João Azinhais, dos iniciados sub-14 do Monfortense em futebol.
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